0: poderão utilizar parte do FGTS para quitar dívidas do Desenrola. Os recursos virão do saldo residual liberado pelo saque aniversário do FGTS, como explica o secretário executivo do Ministério da Fazenda, Rogério Seron.
1: No dia 26 acontecerá essa liberação de recursos, então vai sobrar o saldo residual em cada um dos trabalhadores do saldo que ele tem no seu FGTS. Aí esse saldo residual ele pode utilizar uma parcela para, se ele for um beneficiário do Desenrola, né, tiver uma dívida inadimplente e for renegociar, ele pode retirar 20% ou R$ 1.000, o que for maior.
0: O novo Desenrola atende 4 categorias: famílias, micro e pequenas empresas, pequenos produtores rurais e estudantes com dívidas do Fundo de Financiamento Estudantil. No caso do FIES, 34 mil contratos já foram refinanciados até agora, com desconto médio de 80%. Lembrando que quem quiser negociar deve procurar a instituição financeira onde possui a dívida ou acessar os canais oficiais de negociação dos bancos, participantes e parceiros. Reportagem Gabriela Noronha.
2: Direito à restituição do imposto de renda, fique atento.
3: Amanhã, a Receita Federal vai abrir consulta ao maior lote de restituição da história.
2: Serão beneficiados cerca de 8 milhões e 700 mil contribuintes, um total de 16 bilhões de reais em crédito.
3: O pagamento será realizado no dia 29 de maio.
2: Os próximos lotes de restituição serão pagos nas seguintes datas: 30 de junho, 31 de julho e 28 de agosto.
3: Para verificar se a restituição foi liberada, acesse www.gov.br/Receita Federal.
2: Banheiro dentro de casa pode parecer algo simples, mas ainda não é a realidade para todos os brasileiros.
3: Para mudar esse quadro, o governo do Brasil faz a seleção de mais de 30 mil famílias que moram em periferias para construir ou reformar banheiros e oferecer melhores condições sanitárias para as pessoas.
4: A cearense Maria de Fátima mora com a família numa casa de madeira, sem rede de esgoto sanitário, no assentamento Dorotsteng, uma área periférica do Distrito Federal. Contando apenas com a aposentadoria do marido, a renda familiar é toda comprometida com despesas básicas, como remédios e comida. Aos 63 anos, ela tem um sonho: ter uma casa confortável e um banheiro adequado.
5: E quando a senhora tiver um banheiro assim bem arrumadinho, para tomar um banho bem gostoso?
6: Toma bem gostoso assim, sabe? Ficar ali dentro do banheiro assim e olhar assim para a pasteira do banheiro e dizer assim: como é que eu ganhei um tão lindo desse jeito?
4: A líder comunitária no assentamento, Rita de Cássia Correia, conta que das cerca de 750 famílias que vivem na região, pelo menos 300 estão em situação semelhante, sem dependências sanitárias funcionais. Foi ela quem teve a iniciativa de inscrever a comunidade no programa Periferia Viva Reformas, do Ministério das Cidades, que tem como objetivo melhorar as condições sanitárias.
7: Estou como liderança que acompanha o dia a dia das famílias. Quando você fala de um banheiro, elas veem isso: um vaso, um piso queimado às vezes, ou até mesmo de madeira, e uma torneira ou um chuveiro, é o banheiro. Quando você fala: não, mas você pode colocar um box, uma pia, um chuveiro, um forro, ela fala: não, isso é coisa de rico, isso aí não está dentro da minha realidade. É uma maneira de trazer dignidade e trazer autoestima, principalmente para as mulheres, né?
4: Mais de 1 milhão de pessoas vivem em situação sanitária inadequada em todo o país, segundo o IBGE. E o programa Periferia Viva Reforma é justamente para reduzir esses dados. Nesta primeira seleção, mais de 30 mil famílias de 130 municípios serão atendidas. Cada uma delas poderá receber até R$ 40 mil para custear a construção ou reforma do banheiro, como explica o secretário nacional de periferias do Ministério das Cidades, Vitor Araripe.
8: Esse programa funciona com kits. A gente tem vários módulos de kits, então kit para revestimento de parede, kit de piso, kit do banheiro. Então, do banheiro tem vários tipos de kits também, que são moduláveis a partir da demanda da residência dessa pessoa. Então, a gente tem esse limite dos 40 mil, que é a composição de vários kits.
4: Os contemplados pelo programa pagarão um valor máximo de R$ 400 pelo financiamento, o que corresponde a 1% do teto de R$ 40 mil. Já as famílias que recebem BPC, que é o benefício de prestação continuada, ou Bolsa Família, ou ainda aquelas que morem em locais sob emergência ou estado de calamidade pública, não vão pagar nada. Reportagem Graziele Bezerra.
2: Para saber a lista dos locais contemplados pelo programa, acesse mapadasperiferias.cidades.gov.br e procure a aba Periferia Viva Reformas.
3: E a gente vai explicar mais detalhes sobre os programas do governo do Brasil para a melhoria das moradias dos brasileiros com o ministro das Cidades, Vladimir Lima, que está conosco ao vivo aqui no estúdio da Voz do Brasil. Boa noite, ministro.
9: Boa noite, Mariana. Boa noite, Luciano, e a todos que nos ouvem.
3: Ministro, vamos começar explicando, então, como é que vai funcionar o programa Periferia Viva Reformas. Ele é voltado para quem, exatamente, e que tipos de reformas podem ser feitas com ele?
9: Mariana, antes de ir ao ponto e responder diretamente sua pergunta, é importante entender a lógica da política habitacional no país. A gente, com aquelas famílias que não têm habitação, não têm moradia, nós atendemos por meio do programa Minha Casa Minha Vida. A gente dá a casa, né? Seja ela financiada ou subsidiada. Para aquelas famílias que têm a casa e a gente precisa resolver algum tipo de inadequação habitacional, reforma de um banheiro, um quarto, um telhado, um ajuste na instalação elétrica, uma questão relacionada à inadequação, a gente atende com Reforma Casa Brasil. E o Periferia Melhoria, que é uma preocupação do governo do Brasil, que não deixa ninguém para trás, ele tem um foco em atuar naquelas famílias, pasmem, mais de 4 milhões de brasileiros não têm banheiro ou tem um banheiro compartilhado com outras famílias. Então, o foco do Periferia Melhoria é entrar na comunidade, nas favelas brasileiras, né? Em áreas que são regularizáveis, áreas já regularizadas, levando o banheiro. E já que a gente está indo até a casa da família construir um banheiro novo ou reformar um banheiro que está precário, a gente aproveita e também trata de outras inadequações habitacionais nas periferias do Brasil. Reformando um quarto, telhado, ampliando um quarto, muitas vezes uma família grande que precisa de um quarto a mais, com teto até R$40 mil para beneficiar essa família. Essa família a gente leva dignidade e qualidade de vida. Afinal de contas, ela não tem condição de construir um banheiro aí com recursos próprios.
3: E quem
9: próprios.
3: São essas famílias atendidas pelo Periferia Viva Reformas?
9: São famílias que moram...
3: O banheiro, no...
9: Exatamente, a história do banheiro. São famílias que moram em comunidade, né, mais precária, comunidade sem infraestrutura. Muitas vezes ela tem a casa ali, mas ela não tem o banheiro. São famílias com a renda até R$2.850. E a gente pensando numa lógica de levar esse banheiro para essas famílias, a gente, de forma plausível, a gente pensou especial assim, ter um diálogo com a comunidade. Como é que a gente traz um diálogo com a comunidade? Com as representações dos territórios periféricos. Para que essas representações que já dialogam com a comunidade, sabem as necessidades, possam estar... fazendo essas propostas e levando aí esses projetos, diagnosticando o que é necessário para poder levar o banheiro para essas comunidades. Né?
10: Então, ministro, como é que vai funcionar essa relação, né, com as famílias atendidas? São esses agentes, essas organizações da sociedade civil que vão contratar as reformas em vez das famílias?
9: Os agentes comunitários, que são as entidades sem fins lucrativos, os movimentos, as associações que representam a comunidade, elas fizeram propostas para a gente, o Ministério das Cidades, e essas propostas para levar o banheiro para cada família aí que está no levantamento lá das famílias que precisam dentro daquela comunidade de um banheiro novo. E claro que nesse diagnóstico que ela vai fazer, ela vai propor uma Mariana. Mariana, ela precisa do banheiro, só que a casa da Mariana está com o telhado furado. Então a gente precisa também recompor o telhado da Mariana. A Mariana, a gente resolve com o telhado, mas o Luciano... tem uma situação que tem infiltração na parede. Ou seja, além de reformar o banheiro do Luciano, eu aproveito, já que a entidade organizadora já está lá e diagnosticou que tem uma infiltração na sua parede, aproveita também para resolver essa infiltração na sua parede. Com o teto até R$40 mil.
3: Mas são essas entidades, essas organizações, elas é que vão contratar e oferecer a reforma para as pessoas?
9: Exatamente.
3: Ou elas só vão indicar quem é e a família que vai receber o dinheiro para a reforma e cuidar da reforma?
9: Essas entidades, elas fizeram a proposta. A gente vai contratar e transferir o recurso para essas entidades. Essas entidades vão fazer os projetos para cada casa, do que a casa necessita, se é o banheiro com infiltração para resolver a infiltração, se é o banheiro para resolver o telhado. E a entidade que vai executar a obra. Aí a relação da família é com a entidade.
3: E as famílias podem fazer reformas, como você disse, até R$40 mil,
9: né? Reais.
3: O que está incluído nessa previsão de orçamento? Qual vai ser a contrapartida também dessas famílias?
9: As famílias vão pagar apenas até 1%, porque R$40 mil é o teto máximo. Então, assim, se uma família fizer uma reforma de R$30 mil, ela vai pagar R$300. É um valor único que vai dar o benefício dela, além de ter um banheiro novo, ela poder também ter alguns outros tipos de reforma na casa dela. A exemplo do que eu dei aqui para o Luciano, a questão de resolver infiltração, de resolver o telhado, de resolver algum problema na janela.
3: E aí está incluído tudo,
9: tá incluído,
3: né?
9: Tudo,
3: a mão de obra.
9: Exatamente, mão de obra, material e tudo mais.
10: E como é que as famílias se candidatam ao programa, ministro? Elas devem procurar os agentes promotores? Devem fazer algum tipo de cadastro junto ao governo?
9: Quando a entidade fez essa proposta para o governo federal, para o Ministério das Cidades, ela já tinha mapeado qual o bairro qual é a comunidade que ela vai atuar. Né? E claro que tem uma organização dessa demanda para levantar agora a necessidade de cada família, ir casa a casa, né? Pegar certinho o nome, verificar todo o imóvel, o que ele precisa, além do banheiro, vamos checar aqui o telhado, precisa ajustar o telhado, precisa ajustar o piso. Mas essa comunidade ela está de antemão mapeada para que agora a gente possa contratar essas obras e executar a reforma desses banheiros.
3: Ministro, o senhor começou falando, então, que a gente tem o Minha Casa Minha Vida para oferecer casa para quem não tem. O Reforma Casa Brasil para oferecer melhorias em casas que precisam de adequações e o Reforma, eu preferia Viva Reformas, então, para oferecer esse tipo de necessidade mais básica, mais premente. Vamos falar do Reforma Casa Brasil agora, porque ele é um pouco diferente, eu queria que o senhor explicasse a diferença entre ele e esse programa lançado agora e que tipo de melhorias podem ser feitas pelo Reforma Casa Brasil.
9: Certo, então vamos lá. Como eu estava falando, o programa Minha Casa Minha Vida, ele foca na habitação, para quem não tem. O programa Periferia Melhoria, a gente vai nos bairros periféricos, os bairros mais simples, carentes, né? Pessoas extremamente carentes, que a gente resolve e que não tem condição de pegar um financiamento, não tem condição de fazer um banheiro com recursos próprios. No caso do Reforma Casa Brasil, a gente potencializa resolver questões de inadequações em moradias para aquela família com renda até 13 mil que pode acessar o crédito, um financiamento, com a taxa de juros de 0,99%, com um empréstimo máximo e um valor para financiar de até 50 mil reais, e que ela pode estar reformando um quarto, ampliando um quarto, reformando o banheiro que ela já tem, reformando um telhado, fazendo instalação elétrica, hidráulica e dando uma melhor qualidade para a sua casa.
3: Às vezes ampliando.
9: A gente tem cerca de disponível para o programa Reforma Casa Brasil cerca de 30 bilhões de reais. Para o programa Periferia Melhoria, que a gente falou agora há pouco, a gente selecionou 9 mil moradias e a gente potencializou, na verdade, esse 9 mil, desculpe, 9 mil era a meta e a gente triplicou, foi para 30 mil. Mas são formas de atender a população brasileira, aquelas famílias que mais precisam, cada qual de acordo com sua necessidade. Para quem não tem casa, programa Minha Casa Minha Vida. Para quem tem sua habitação e precisa resolver uma adequação, o Reforma Casa Brasil. E para quem realmente é uma família extremamente carente, a gente chegar com Periferia Melhoria.
10: O senhor fez referência às faixas e aos valores que podem ser financiados neste programa. Esses valores podem ser financiados, dependem da faixa de renda da pessoa ou do custo da reforma que ela quer fazer?
9: Como nessa situação nós estamos falando de um financiamento, então vai ser feita uma análise de crédito, de capacidade dessa família de pegar um empréstimo. Claro que um empréstimo é com a taxa menor que 1%, então a taxa facilitada, que ela traz mais famílias para o programa. Ela é mais atrativa e ela oportuniza a família aí a poder, de fato, estar melhorando sua unidade habitacional, sua moradia, com as reformas que a gente falou aqui agora há pouco. Né?
3: E o programa aceita pessoas que estiverem com o nome sujo, negativado por dívida, como cartão de crédito, por exemplo, cheque especial?
9: Numa situação dessa aqui, uma análise de crédito, Mariana, assim, então é importante que as pessoas vão ter que reunir as documentações, né, os documentos que comprovem renda e tudo, para que seja feita uma avaliação aí pelo agente financeiro e ela possa estar acessando um financiamento com a taxa facilitada pelo governo do Brasil, pelo governo do presidente Lula, né?
10: Ok, nós conversamos com o ministro das Cidades, Vladimir Lima. Muito obrigado, ministro, por sua entrevista aqui à Voz do Brasil.
9: Obrigado, pessoal.
3: Iniciativas para fortalecer a cultura popular no país.
10: O governo do Brasil entregou hoje 90 equipamentos culturais itinerantes que podem ser adaptados para bibliotecas, estúdios e oficinas de cinema.
3: A entrega foi feita durante a sexta Teia Nacional dos Pontos de Cultura, que contou com a participação do presidente Lula.
11: Um desfile de estandartes representando os estados brasileiros marcou a abertura da sexta Teia Nacional dos Pontos de Cultura em Aracruz, no Espírito Santo. Depois de um intervalo de 12 anos, o evento foi retomado, reunindo agentes culturais, coletivos, mestres e mestras das culturas populares, povos tradicionais, representantes da sociedade civil e gestores públicos. A iniciativa faz parte do Cultura Viva, programa criado há 22 anos para movimentar o setor. A ministra da Cultura, Margarete Menezes, destacou os avanços do setor nos últimos 3 anos.
12: Tem em torno de 400 milhões sendo aplicados por ano na produção cultural de base comunitária. E nós passamos nessa gestão para 23.121 iniciativas fomentadas até agora.
11: Durante o evento, foram distribuídas placas de identificação aos pontos de cultura. Todos os mais de 16 mil pontos certificados em todo o país vão receber o material. Uma outra entrega feita em Aracruz foi a de 90 unidades dos Movicels. Os Movicels são equipamentos culturais itinerantes, adaptados com biblioteca, estúdio audiovisual, recursos tecnológicos, material para oficinas e cinema ao ar livre. Essa estrutura permite que municípios desassistidos possam ter acesso a atividades culturais. O presidente Lula destacou a importância do investimento em cultura.
13: O investimento em cultura movimenta uma indústria potente, estimula a economia, transforma vidas e cidades. Por isso, a cultura será sempre prioridade no nosso governo. Contará sempre com políticas públicas capazes de ajudá-la a exercer todo o seu potencial simbólico e econômico.
11: Para celebrar a cultura nacional, foram assinadas portarias que regulamentam a Rede Nacional de Mestras e Mestres das Culturas Tradicionais e Populares e o Programa Festejos Populares do Brasil. Também foram assinados o Decreto de Renovação do Conselho Nacional de Política Cultural e o Decreto que cria a Política Nacional para as Culturas Tradicionais e Populares. De Aracruz, no Espírito Santo, Luana Caro.
10: Também em Aracruz, o presidente Lula entregou 12 micro-ônibus do programa Agora Tem Especialistas Caminhos da Saúde e 11 vans do Programa Especial de Saúde do Rio Doce.
3: Os micro-ônibus são equipados com ar-condicionado e plataformas de acessibilidade e beneficiam 12 municípios capixabas.
10: Eles vão fazer o transporte sanitário seguro e gratuito de pacientes do SUS que precisam se deslocar para outras cidades para realizar consultas, exames, tratamentos especializados e procedimentos de média e alta complexidade.
3: Já as vans foram entregues para 11 municípios e serão utilizadas no transporte de pacientes para consultas, procedimentos e cirurgias fora do domicílio.
10: Seja como transporte de pessoas ou movimentação de cargas, as hidrovias do Brasil funcionam como principal acesso em diversas regiões.
3: E hoje o governo fez um balanço de ações desenvolvidas pela Secretaria Nacional de Hidrovias e Navegação, criada há 2 anos.
14: Mais hidrovias para transporte de pessoas e produtos pelo país. Essa é uma das metas alcançadas pelo Ministério de Portos e Aeroportos. Esse modal cresceu mais de 12% entre 2024 e 2025. O ministro da pasta, Tomé Franca, ressaltou as vantagens que esse tipo de transporte oferece.
15: Que as hidrovias é um caminho seguro para que a gente possa reduzir o custo logístico, que a gente possa fazer a integração do desenvolvimento regional. Nós vivemos num país que são vários Brasis, e as regiões do Nordeste, do Norte, da Amazônia, ela precisa das hidrovias para o seu desenvolvimento. E, finalmente, um transporte que é sustentável, um transporte que preserva o meio ambiente.
14: O Ministério de Portos e Aeroportos apresentou também um planejamento que prevê leilões para concessão de 6 hidrovias no primeiro semestre de 2027, em diferentes regiões do país. Entre os trechos incluídos no plano estão os rios Paraguai, Madeira, Tocantins e Tapajós. Já no segundo semestre deste ano, está previsto o leilão de concessão de um trecho do São Francisco. O secretário nacional de Hidrovias e Navegação, Otto Bourlier, destaca que as hidrovias devem ajudar a vida de quem vive perto dos rios.
16: Ribeirinhos, pescadores, indígenas, ou seja, a população que muitas vezes não tem acesso de forma em longo prazo de serviços públicos. Então é uma agenda de Estado que a gente está iniciando agora, em que a gente vai trazer ganhos sociais, ganhos logísticos e ganhos ambientais.
14: Desde 2023, R$1,5 bilhão foram investidos para fortalecer a navegação no país. Só neste ano, a previsão é de um investimento total que supera R$500 milhões. Com locução de Raquel Mariano, reportagem Márcia Fernandes.
10: De janeiro a abril deste ano, o Brasil registrou a melhor movimentação da história nos aeroportos, ultrapassando os 44 milhões de passageiros.
3: Um crescimento de 7,6% na comparação com o mesmo período do ano passado.
10: A aviação doméstica com voos pelo país registrou mais de 33 milhões de viajantes.
3: De acordo com o Ministério do Turismo, o fortalecimento de destinos domésticos contribui para o cenário.
10: E essas foram as notícias do Governo do Brasil.
3: Uma realização da Secretaria de Comunicação Social da Presidência da República.
10: Com produção da empresa Brasil de Comunicação.
3: Fique agora com as notícias do Poder Judiciário e do Congresso Nacional. Boa noite.
10: Boa noite para você e até amanhã.
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19: STF valida lei que reduziu área protegida no Pará para viabilizar ferrogrão.
20: STJ identifica tentativas de fraude com comandos ocultos em petições e determina a apuração dos casos.
19: Presidente do TSE defende a atuação contra o uso abusivo da inteligência artificial nas eleições.
20: Boa noite, eu sou Marcela Luiz.
19: E eu sou Walter Lima.
20: O Supremo Tribunal Federal declarou constitucional a lei que autorizou a redução de área protegida no Pará para viabilizar a construção da Ferrogrão, ferrovia projetada para ligar o norte do país ao Mato Grosso.
19: A ação foi apresentada pelo PSOL contra uma lei de 2017. A legenda sustentava que a Constituição exige a edição de lei formal para a redução de áreas protegidas.
20: No julgamento, prevaleceu o entendimento do relator, ministro Alexandre de Moraes. Segundo ele, não houve irregularidade no processo legislativo nem retrocesso ambiental, já que a construção da ferrovia continua condicionada à obtenção de todas as licenças solicitadas pelos órgãos competentes.
19: O plenário também aderiu à proposta de autorizar o Poder Executivo para compensar por decreto a área de retirada do parque.
20: STJ detecta uso de prompt injection em processos e anuncia medidas de segurança e responsabilização dos envolvidos.
19: O mecanismo tenta manipular sistemas de inteligência artificial por meio de comandos invisíveis, inseridos em documentos judiciais. Tiago Gomiti.
21: O Superior Tribunal de Justiça informou ter identificado petições com técnicas de prompt injection usadas para enganar modelos de inteligência artificial com comandos ocultos. Segundo o presidente da corte, ministro Herman Benjamin, o sistema STJ Logos possui barreiras de segurança capazes de neutralizar as tentativas de fraude. O tribunal determinou que os casos sejam certificados nos autos e anunciou a instauração de inquérito policial e procedimento administrativo para apurar responsabilidades criminais e disciplinares de advogados e escritórios eventualmente envolvidos.
20: Presidente do TSE defende a atuação contra o uso abusivo da inteligência artificial nas eleições.
19: A declaração do ministro Nunes Marques foi feita durante a abertura do seminário Seta Debate. Mariana Fabre.
22: O presidente do TSE, ministro Nunes Marques, afirmou que o uso de inteligência artificial para enganar eleitoras e eleitores ou para atacar o sistema eleitoral não deve ser tolerado. Para ele, o avanço tecnológico que interfere na vontade popular deve ser respondido com inteligência democrática. O ministro lembrou que o uso irregular de IA, que viole as normas eleitorais, pode ser enquadrado como uso indevido dos meios de comunicação e até como abuso de poder político ou econômico.
20: Moradores da Ilha do Marajó recebem serviços básicos de cidadania.
19: Esse foi o quarto dia de itinerância da Justiça do Trabalho. Luma Soares.
23: Movimentação intensa aqui em Breves, escolas lotadas e pátios cheios de moradores em busca de justiça, cidadania e saúde. Mesmo na reta final, as ações da Justiça do Trabalho não param. Hoje, o TRT da 8ª Região deu curso de Libras para profissionais de instituições públicas e inaugurou uma biblioteca temática com doação de livros infantis. O mutirão do Justiça Itinerante é coordenado pelo CNJ com mais de 50 entidades parceiras. Os atendimentos gratuitos em Breves, Portel e Melgaço vão até amanhã, sexta-feira, dia 22.
20: Após a ação do MPF e de órgãos parceiros, IBGE lança censo da população em situação de rua em Belém, no Pará.
19: Os dados vão servir para a criação de políticas públicas para essa população. Tatiana Castro.
24: Segundo dados do CadÚnico contabilizados até 2025, em Belém existem 1.952 pessoas em situação de rua. No entanto, por estarem desvinculados da rede assistencial básica, uma grande parcela desses cidadãos sequer constava nos registros oficiais da Prefeitura. Após a ação do MPF e de órgãos parceiros, o IBGE lançou o portal oficial da pesquisa, que vai reunir os dados coletados.
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20: Uma boa noite.
19: E até amanhã.
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1: Eu sou Paula Groba.
5: E eu sou Ricardo Nakaoka.
1: E estes são os destaques de hoje do Jornal do Senado, que começa agora.
5: Congresso derruba vetos e libera recursos federais para pequenos municípios endividados com a União.
1: Sugestão legislativa prevê isenção de imposto de renda para militares.
5: Chega ao Congresso medida provisória que cria crédito de 30 bilhões para taxistas e motoristas de aplicativo trocarem de carro.
1: Boa noite.
5: Boa noite.
1: O Congresso derrubou os vetos do presidente Lula que impediam municípios com até 65 mil habitantes, mesmo endividados com a União, de receber recursos federais.
5: Com a decisão, essas cidades voltam a ter acesso a verbas de programas do governo e de emendas parlamentares. Os detalhes com o repórter Márcio Maturana.
6: Municípios com até 65 mil habitantes que estejam inadimplentes com a União poderão firmar convênios e receber recursos federais por meio de programas e emendas parlamentares. Isso porque senadores e deputados derrubaram os vetos do presidente Lula a quatro dispositivos da Lei de Diretrizes Orçamentárias, em sessão conduzida pelo presidente do Congresso, Davi Alcolumbre.
7: Vossas Excelências sabem que cerca de 90% dos municípios brasileiros, exatamente 92%, possuem menos de 165 mil habitantes. Também é do conhecimento de Vossas Excelências e de todos que o atual quadro de desafios orçamentários e fiscais que as prefeituras por todo o país têm enfrentado para implementar políticas públicas e, por isso, neste cenário, esta sessão congressual, com esta pauta previamente estabelecida, esta deliberação é de extrema importância para que os pequenos municípios brasileiros possam ter acesso aos convênios.
6: Segundo Davi, a medida pode beneficiar mais de 3 mil municípios brasileiros. Ele disse que a derrubada desses vetos atende a um pedido de prefeitos feito durante a 20ª Marcha à Brasília em defesa dos municípios.
1: E pedidos pela instalação da CPMI e do Banco Master marcaram a sessão do Congresso Nacional nesta quinta-feira. Parlamentares da base e da oposição defenderam a investigação de negociações suspeitas envolvendo a instituição financeira.
5: O presidente do Congresso, Davi Alcolumbre, afirmou que a leitura dos requerimentos para a criação de CPMIs é prerrogativa da presidência, conforme o regimento do Senado. Ele destacou que a sessão foi convocada para analisar vetos presidenciais relacionados a repasses a municípios inadimplentes.
7: Em resposta à questão de ordem levantada por vários parlamentares na sessão do Congresso de hoje, que requereram a leitura do requerimento de criação da Comissão Parlamentar Mista de Inquérito, a presidência esclarece que as matérias do expediente serão objeto da leitura a juízo do presidente. Portanto, o momento da leitura é um ato discricionário da presidência da mesa do Congresso Nacional.
1: A Comissão de Educação do Senado debateu os impactos da militarização das escolas públicas brasileiras.
5: Pesquisadores, representantes de entidades educacionais e estudantes criticaram a presença de agentes militares na gestão escolar e defenderam mais investimentos em políticas educacionais. Repórter Henrique Nascimento.
25: Segundo os participantes, ainda não existem evidências conclusivas de que a militarização melhore o desempenho escolar. A presidente da Comissão de Educação, senadora Tereza Leitão, do PT de Pernambuco, afirmou que especialistas defendem avaliações mais rigorosas sobre os impactos pedagógicos e sociais das escolas cívico-militares.
26: Há um conjunto de setores e segmentos da sociedade que tem alertado para a ausência de evidências conclusivas que associem a militarização à melhoria consistente da aprendizagem, defendendo avaliações rigorosas sobre seus efeitos pedagógicos, sociais e financeiros.
25: O professor da USP, Salomão Barros Ximenes, afirmou que entidades ligadas à ONU demonstram preocupação com esse modelo.
27: Todos condenam o Brasil pelo processo de expansão da militarização. Na verdade, nos dá vergonha, né? Essa é a verdade. Nos dá vergonha que o Brasil esteja se inserindo gradativamente num rol bastante pequeno de países que militarizam escolas como política institucional.
25: O tema também está em debate no Senado. Projetos em análise pelos senadores defendem o fortalecimento das escolas cívico-militares e a criação de uma frente parlamentar sobre o tema.
1: E militares das Forças Armadas podem ganhar isenção do imposto de renda.
5: Uma sugestão legislativa aprovada pela Comissão de Direitos Humanos e Legislação Participativa avançou no Senado com essa proposta. Repórter Rodrigo Rezende.
28: Uma sugestão legislativa que será agora analisada no Senado como projeto de lei isenta os militares do pagamento do imposto de renda. O relator da sugestão na Comissão de Direitos Humanos e Legislação Participativa, senador Hermes Klan, do PL de Santa Catarina, afirmou que os militares merecem o benefício pelas condições diferenciadas do trabalho.
29: O militar não cumpre jornada de
2: trabalho ordinária. Não percebe horas extras nas mesmas bases dos seletistas e estatutários civis. Não tem direito de greve, está sujeito a regime disciplinar próprio que pode importar privação da liberdade e pode ser convocado a qualquer tempo para cumprimento da missão.
28: O projeto também beneficiaria os militares das chamadas forças auxiliares, como bombeiros e policiais militares estaduais e distritais. De acordo com a Hermes Clan, os efeitos financeiros da medida deverão ser debatidos nas comissões temáticas do Senado.
1: A Comissão de Assuntos Sociais aprovou a inclusão da vacina nonavalente contra o HPV no Calendário Nacional de Imunização do SUS.
5: Essa vacina amplia a proteção contra o câncer de colo de útero e diversos outros tipos da doença. Repórter Patrícia Oliveira.
4: A proposta amplia a cobertura vacinal contra o HPV, o papilomavírus humano, que está relacionado principalmente a casos de câncer de colo do útero, além de diversos tumores nas regiões genitais. O Programa Nacional de Imunizações já oferece a quadrivalente, que protege contra 4 subtipos do HPV. A inclusão da vacina nonavalente busca aumentar essa proteção. A autora do projeto, a senadora doutora Eudócia, do PSDB de Alagoas, afirmou que a implementação da vacina pelo SUS custará menos ao governo federal do que as despesas com a doença.
8: Enquanto que a quadrivalente protege a mulher 70% contra o vírus HPV, a nonavalente protege 90%. Nós iremos economizar 3,8 bilhões de reais em um único ano, porque nós não teremos as mulheres com câncer de colo de útero.
4: Se não houver pedido para votação no plenário, a matéria segue para a Câmara dos Deputados.
1: E motoristas de táxi e de aplicativos poderão ter acesso a uma nova linha de crédito para trocar de carro ou comprar o primeiro veículo próprio.
5: O Congresso Nacional vai analisar a medida provisória que destina 30 bilhões de reais ao financiamento de automóveis de até 150 mil reais, com critérios de sustentabilidade ambiental, social e econômica. Repórter Alexandre Campos.
9: Pelo texto da MP editada pelo Executivo, os beneficiários terão carência de 6 meses para o início do pagamento das prestações e de 6 anos para quitar o empréstimo. Os juros serão diferenciados para as mulheres de 11,5% ao ano, enquanto que para os homens de 12,6%. O governo vai destinar 30 bilhões de reais para o programa e exigir das montadoras que a ele aderirem a obrigação de conceder um desconto mínimo de 5% para os motoristas. Ao lembrar que depois da pandemia muitas pessoas optaram por se deslocar por meio de transporte individual compartilhado, o senador Rogério Carvalho, do PT de Sergipe, elogiou a iniciativa do governo.
11: O governo acerta ao atender milhões de trabalhadores brasileiros e brasileiras que trabalham nesta área, dando uma condição semelhante a outros trabalhadores e outros segmentos da economia que têm acesso a crédito, que têm estímulo para poder melhorar a sua condição de trabalho e melhorar a sua renda.
9: Também do PT, o senador Camilo Santana, representante do Ceará, lembrou que a MP vai beneficiar ainda os motoristas que, por não terem carro próprio, alugam veículos para transportar os passageiros pelas ruas do Brasil.
12: A iniciativa pode beneficiar cerca de 1,4 milhão de trabalhadores brasileiros, homens e mulheres que acordam cedo, enfrentam trânsito, insegurança, jornadas exaustivas e que muitas vezes comprometem boa parte da renda no aluguel de um carro para poder trabalhar.
9: De acordo com a medida provisória, quem aderir o programa poderá incluir no valor das prestações os gastos com seguro e equipamento de segurança do veículo, desde que não ultrapassem 10% do valor do carro. Antes de ser votada pelos plenários da Câmara dos Deputados e do Senado, a MP será discutida por uma comissão mista de deputados federais e senadores.
5: Com edição de Paula Groba e trabalhos técnicos de João Lira, o Jornal do Senado fica por aqui. Acompanhe agora as notícias da Câmara dos Deputados. Boa noite.
1: Boa noite e até amanhã.
18: Jornal Câmara dos Deputados. Congresso derruba veto que proibia repasse a municípios inadimplentes.
13: Deputados tornam crime o aumento abusivo de preços dos combustíveis.
18: Hugo Mota destaca a atuação da Câmara no enfrentamento ao feminicídio.
13: Plenário muda regras para atuação dos órgãos de fiscalização ambiental.
18: Boa noite.
3: Os deputados aprovaram um projeto que altera a legislação ambiental para impedir a suspensão de empreendimentos rurais sem notificação dos órgãos de fiscalização. Saiba mais detalhes sobre a proposta com o repórter Antônio Vital.
10: O plenário da Câmara aprovou o projeto que altera a lei dos crimes ambientais para proibir o embargo de empreendimentos rurais com base exclusivamente em ferramentas de detecção remota, como imagens de satélite que apontem desmatamento. O projeto, apresentado pelos deputados Lúcio Moschini, do PL de Rondônia, e Zé Adriano, do PP do Acre, estabelece novas regras para a atuação dos órgãos de fiscalização ambiental. Na prática, antes da aplicação de medidas mais severas, como embargos ou paralisação de atividades, o autuado deverá ser notificado e ter prazo razoável para apresentar esclarecimentos quanto à infração tiver sido identificada apenas por monitoramento remoto. O texto aprovado também determina que, se for constatado dano ambiental, a fiscalização poderá adotar medidas administrativas cautelares para impedir o agravamento desse dano ou para garantir a recuperação ambiental. Mas essas medidas não poderão ser utilizadas para antecipar punições aos empreendimentos. Relatora da proposta, a deputada Marussa Boldrin, do Republicanos de Goiás, argumentou que a proposta fortalece o direito à ampla defesa e ao contraditório, sem retirar o poder de fiscalização dos órgãos ambientais. Para ela, imagens de satélite não podem substituir o direito de defesa e até fumaça de fogão a lenha pode ser confundida com queimada. O autor da proposta, Lúcio Moschini, disse que o objetivo é apenas garantir o direito de defesa antes do embargo do empreendimento.
14: Nós queremos que o satélite continue fiscalizando, sim. Antes, porém, que dê o direito de defesa ao produtor rural. Detectou? Perfeitamente. Então notifique o produtor. O ônus da prova hoje é todo do produtor. O satélite não sabe se você tem uma licença de desmatamento. O satélite não sabe se houve uma tempestade e caiu uma árvore. Mas o que o satélite faz, através de IA, é embargar.
10: A deputada Marina Silva, da Rede de São Paulo, ex-ministra do Meio Ambiente, diz que o projeto dificulta medidas imediatas de proteção em áreas remotas e pode colocar fiscais de órgãos ambientais em risco.
15: O que estão querendo é voltar ao tempo da impunidade. Não é para corrigir injustiça. Injustiça é expor o fiscal do IBAMA, do ICMBio, aí para uma operação corpo a corpo e ser recebido com bala por pessoas que invadem, que fazem grilagem em terra pública, em terra indígena, em área do governo federal. Isso sim é injustiça. A justiça é usar a tecnologia.
10: O projeto que proíbe o embargo de empreendimentos rurais com base apenas em infrações detectadas por imagens de satélite seguiu para análise do Senado. Da Rádio Câmara de Brasília, com informações de Daniela Lessa, Antônio Vital.
16: Nilton Tato, do PT de São Paulo, critica iniciativas apoiadas pela Frente Parlamentar da Agropecuária. Ele afirma que os projetos defendidos podem fragilizar mecanismos de proteção ambiental, favorecer mudanças em áreas de conservação e enfraquecer o combate ao desmatamento ilegal.
3: No entendimento de Nilton Tato, parte da bancada ruralista adota posições contraditórias ao apoiar compensações por perdas climáticas, enquanto, por outro lado, defende medidas que agravam a crise ambiental.
17: Educação.
16: O plenário da Câmara aprovou novas regras para reajuste do piso nacional dos professores do ensino básico público. Quem tem mais detalhes sobre o tema é a repórter Daniela Lessa.
21: A Câmara dos Deputados aprovou a medida provisória que altera as regras de atualização do piso salarial nacional dos professores da educação básica pública. A partir da medida, o piso salarial dos professores do magistério passou a ser de R$ 5.130 para professores com formação em nível médio. Antes da medida provisória, o aumento anual do piso era calculado com base no crescimento do valor anual por aluno do Fundeb. Segundo o governo, esse modelo gerava distorções, porque dependia apenas da variação do valor mínimo por aluno definido nacionalmente. Com a medida provisória, o reajuste passará a considerar a inflação do ano anterior, medida pelo INPC, somada a 50% da média de crescimento real das receitas do Fundeb nos últimos 5 anos. Segundo o Ministério da Educação, pela regra antiga, o reajuste de 2026 seria de apenas 0,37%. Já com a nova fórmula, o aumento ficará em 5,4%, com ganho real acima da inflação. Relatora da proposta, a senadora professora Dorinha Seabra, do União Brasil de Tocantins, argumentou que a medida busca garantir valorização dos profissionais da educação sem provocar mudanças bruscas nas contas de estados e municípios. Outra mudança aprovada amplia o alcance da política para incluir professores contratados por tempo determinado, ponto defendido pela deputada Maria do Rosário, do PT do Rio Grande do Sul.
15: Não há professores de primeira ou de segunda categoria na escola. Nós queremos concursos públicos, mas ao mesmo tempo reconhecemos que ao longo dos últimos anos, praticamente 50% do efetivo dos educadores e educadoras das escolas públicas são de professores com contrato emergencial.
21: O deputado Hildo Rocha, do MDB do Maranhão, destacou que a proposta iguala a remuneração de professores do ensino infantil e fundamental.
0: Isso aqui agora, os professores do magistério serão tratados todos iguais, professor do ensino infantil, professor do ensino fundamental, todos serão tratados igualmente. Agora, até mesmo os professores contratados por tempo determinado. Todos terão o mesmo piso salarial.
21: O deputado Kim Kataguiri, do Missão de São Paulo, votou contra a proposta, argumentando que o atual piso salarial do magistério ainda não é pago corretamente em muitos municípios.
6: Os tribunais de contas apontam que mais de 80% já não paga o piso atual. Aí o Congresso Nacional, sem fazer nenhum sacrifício próprio, porque dinheiro não falta, o que falta é cortar na carne do próprio Congresso, dos privilégios, inclusive dos próprios parlamentares, para de fato ter esse recurso para os municípios e para os estados.
21: A medida provisória, que altera as regras do piso salarial nacional dos professores da educação básica, seguiu para análise no Senado. Da Rádio Câmara de Brasília, Daniele Lessa.
18: Segurança Pública. Paulo Marinho Júnior, do PL, critica a situação da segurança pública em Caxias, apontada por ele como a cidade mais violenta do Maranhão. O deputado questiona a ausência de representantes do Judiciário, do Ministério Público e da Polícia Federal em audiência pública realizada no município sobre o tema.
16: Paulo Marinho Júnior afirma que agentes de outros estados têm sido mais eficientes no combate ao crime do que as forças de segurança do Maranhão. Ele ainda cobra esclarecimentos sobre denúncias de atuação do crime organizado e a possíveis irregularidades envolvendo agentes públicos de Caxias.
18: Presidência. O presidente Hugo Mota ressaltou a atuação da Câmara com a aprovação de mais de 70 propostas para fortalecer políticas de enfrentamento ao feminicídio e à violência contra as mulheres. A reportagem é de Luiz Gustavo Xavier.
7: O presidente da Câmara, Hugo Mota, destacou que desde a assinatura do Pacto Nacional Brasil contra o Feminicídio, os deputados aprovaram um conjunto de 73 propostas voltadas ao enfrentamento da violência contra a mulher e ao combate ao feminicídio no país. A declaração foi feita durante cerimônia, que marcou 100 dias da iniciativa, ao lado do presidente Luiz Inácio Lula da Silva e de autoridades dos três poderes.
17: O feminicídio é um flagelo que nos envergonha como nação, mas a união entre os poderes demonstrada neste pacto e a determinação do Parlamento brasileiro em legislar com rigor e sensibilidade apontam o caminho para que em um futuro próximo nenhuma cidadã precise temer por sua vida apenas pelo fato de ser mulher.
7: Hugo Mota reforçou que a Câmara tem priorizado medidas de prevenção, proteção e acolhimento às mulheres vítimas de violência. Entre as iniciativas citadas está o programa Antes que Aconteça. A proposta prevê a implantação de salas lilás, casas-abrigo e a atuação de defensoras populares capacitadas em direito das mulheres.
17: A iniciativa contempla a implantação de salas lilás, casas-abrigo e a atuação de defensoras populares, lideranças comunitárias capacitadas em direitos das mulheres. A educação também será um dos pilares desse esforço, porque é assim que transformamos o país, a partir da base.
7: A coordenadora da bancada feminina, deputada Jaque Rocha, do PT do Espírito Santo, destacou os avanços na legislação brasileira, desde a assinatura do Pacto Nacional Brasil de Enfrentamento ao Feminicídio.
19: Para nós é motivo de muito orgulho nesses 100 dias, mostrar o tamanho da colaboração do Poder Legislativo, também junto aos outros poderes, Poder Executivo e Judiciário, de que nós temos aqui uma bancada comprometida a colocar as mulheres como protagonistas e prioridade.
7: O presidente da Câmara mencionou ainda projetos aprovados recentemente pela Casa, que já se transformaram em lei, como o uso da tornozeleira eletrônica por agressores e a tipificação da violência vicária e do vicaricídio. A Câmara também aprovou a quebra de sigilo bancário em ações de alimentos, quando houver suspeita de ocultação de patrimônio, entre outras propostas. Da Rádio Câmara de Brasília, Luiz Gustavo Xavier.
18: Política.
2: Política.
16: Leonardo Monteiro, do PT de Minas Gerais, registra a cassação do prefeito de Governador Valadares, Coronel Sandro. O deputado afirma que a decisão ocorreu após denúncias de irregularidades em contratos da área da educação, incluindo transporte escolar e aquisição de kits para estudantes.
2: Leonardo Monteiro parabeniza a atuação da Câmara Municipal e de lideranças políticas de Governador Valadares para dar continuidade ao processo. Para o deputado, a votação que resultou na cassação representa um esforço de enfrentamento à corrupção no município mineiro.
20: Votação.
16: Deputados e senadores derrubaram o veto presidencial à proibição de que municípios inadimplentes recebam recursos federais. A repórter Silvia Munhato acompanhou sessão do Congresso e tem outras informações.
22: O Congresso Nacional derrubou 4 vetos do Executivo à Lei de Diretrizes Orçamentárias de 2026 para permitir repasse de recursos federais para obras de estados e municípios e para convênios com municípios que estão inadimplentes. A sessão também foi marcada por pedidos de parlamentares por uma CPI mista sobre o Banco Master. Dois dispositivos mantidos na LDO

0: trata apenas o dispositivo sobre doações em período eleitoral. Foi o que disse o deputado Chico Alencar, do PSOL do Rio de Janeiro.
1: Porque ele permite a compra de votos. Na verdade, você poder doar em período eleitoral bens, uma série de equipamentos utilitários, benesses para a população, significa descumprir a lei eleitoral, que tem essa vedação muito sadia.
0: A deputada Bia Kicis, do PL do Distrito Federal, defendeu a derrubada dos vetos porque eles estariam prejudicando a população.
2: Para impedir o escoamento da produção, para impedir que aquelas pessoas que moram nos rincões mais distantes do nosso país, as pessoas mais simples, pobres, vulneráveis, miseráveis, não tenham acesso à produção.
0: No início da sessão, vários deputados e senadores pediram ao presidente do Congresso Nacional, senador Davi Alcolumbre, do União do Amapá, que lesse requerimento de abertura de CPIs mistas para investigar denúncias relacionadas ao caso do Banco Master. Um dos que pediu a CPI foi o senador Flávio Bolsonaro, do PL do Rio de Janeiro, que aparece em conversas gravadas com o dono do Banco Master, Daniel Vorcaro. Nas conversas, ele busca recursos para o financiamento do filme sobre seu pai, o ex-presidente Jair Bolsonaro.
3: Do outro lado está o filme do presidente Bolsonaro, que recebeu investimento privado de alguém que na época não tinha absolutamente nada que pudesse desabonar a sua conduta, inclusive premiado, as suas empresas premiadas, como exemplo de compliance. Esse lado não tem nada de errado. E é por isso, presidente, que a gente precisa, urgentemente, dessa CPMI.
0: O deputado Lindbergh Farias, do PT do Rio de Janeiro, disse que o senador poderia aproveitar a tribuna para responder os questionamentos sobre sua relação com Vorcaro.
4: O senhor foi visitar ele um dia depois que ele sai da prisão com tornozeleira eletrônica? Quer dizer que não sabia dos envolvimentos dele? Vossa Excelência não sabia da aplicação do Rio Previdência, governado pelo seu partido? No seu estado, pelo PL, Cláudio Castro, 970 milhões.
0: O senador Davi Alcolumbre ouviu as reivindicações, mas indeferiu os pedidos, afirmando que a decisão sobre um aumento da leitura dos requerimentos de CPI é da presidência. Da Rádio Câmara de Brasília, Silvio Minhato.
5: Economia. A Câmara aprovou projeto encaminhado pelo governo que pune com prisão aumento injustificado no preço dos combustíveis. O repórter Antônio Vital acompanhou a votação e tem mais informações.
6: A Câmara dos Deputados aprovou o projeto do governo que prevê pena de 2 a 4 anos de prisão, além de multa, para quem aumentar sem justa causa o preço de combustíveis, considerados bens de utilidade pública. A proposta altera a lei dos crimes contra a ordem tributária, econômica e contra as relações de consumo. O projeto considera sem justa causa o aumento de preços que não tenha relação com a elevação dos custos de produção, distribuição e importação dos combustíveis. As penas poderão ser aumentadas até a metade se o aumento injustificado ocorrer durante calamidade pública ou crise de abastecimento. Para apurar a existência do crime, o Ministério Público deverá firmar acordos de cooperação com o Conselho Administrativo de Defesa Econômica, o CAD. A proposta original do governo previa pena de até 5 anos de prisão, que foi reduzida para 4 pelo relator, deputado Merlong Solano, do PT do Piauí, após negociação com os diversos partidos. De acordo com a justificativa do governo, os combustíveis possuem importância estratégica para o funcionamento da economia e a proposta corrige uma lacuna legal nas relações de consumo. O projeto foi criticado por deputados da oposição. Para o deputado Kim Kataguiri, do Missão de São Paulo, criminalizar o aumento de preços vai provocar desabastecimento de gasolina e óleo diesel. Já o deputado Lafayette de Andrada, do PL de Minas Gerais, diz que já existem instrumentos administrativos para penalizar quem aumentar os preços para ferir a concorrência e o consumidor.
7: Nós entendemos que é um projeto inócuo. Está criando, na prática, mais uma possibilidade de incriminar posto de gasolina, de prender dono de posto. Hoje, nós já temos um sem número de leis que defende a liberdade econômica, que defende o consumidor, que dá um conjunto de ferramentas para o Ministério Público, para a Polícia Federal, que na prática, no mundo real, no dia a dia, vai chover no molhado, porque as ferramentas já estão aí.
6: O relator Merlong Solano defendeu a necessidade de punir empresários que aumentarem preços sem justificativa. Segundo ele, foram registrados aumentos abusivos e injustificados mesmo depois das medidas adotadas pelo governo desde o início da guerra entre os Estados Unidos e o Irã.
8: A gente está tendo aí um forno de subsídio para o setor de R$3 por cada litro. Ainda assim, se mantiveram os aumentos. Diante deste quadro, da persistência do setor de combustível em elevar seus preços de maneira injustificada, porque o Brasil só consome de gasolina importada 15% de toda a sua demanda. De óleo diesel, a parte importada só chega a 30% de todo o nosso consumo.
6: O projeto do governo, que prevê pena de 2 a 4 anos de prisão para quem aumentar sem justa causa o preço de combustíveis, seguiu para análise do Senado.

0: Câmara de Brasília, Antônio Vital.
1: Transportes. Ricardo Aires, do Republicanos do Tocantins, denuncia a precariedade e a curta durabilidade de pontes estratégicas na região norte. Ele cita como exemplo a ponte sobre o rio Araguaia, que liga seu estado ao Pará, interditada com menos de 15 anos de uso e prejuízo de R$ 76 milhões.
2: Outro caso citado pelo deputado ocorre em Pedro Afonso, onde uma ponte de R$ 100 milhões, entregue em 2014, está parcialmente interditada. Ricardo Aires exige a atuação imediata do TCU para investigar os métodos construtivos e o processo de execução dessas obras.
1: Bebeto, do PP do Rio de Janeiro, pede agilidade na remoção de uma torre de energia que, segundo ele, está impedindo o avanço de obras de duplicação na rodovia Presidente Dutra e a construção de um acesso viário na Baixada Fluminense.
2: Bebeto também cobra providências de órgãos reguladores diante do atraso nas intervenções viárias. Além disso, ele defende a continuidade de obras de mobilidade urbana, incluindo a construção de viadutos considerados estratégicos para reduzir congestionamentos.
1: Termina aqui o Jornal Câmara dos Deputados, com trabalhos técnicos de Everson Urani e apresentação de José Carlos Andrade e Luciana Vieira. Uma boa noite para você.
2: Uma ótima noite. A Voz do Brasil está de volta amanhã.

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0: do da Aiva, bem legal, curtiu, se interessou? 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O baú continua, Gorillaz agora.
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0: matando saudades na programação da Mix. 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

0: fechando aqui o baú da Mix. Atenção, quem tá levando agora aquele fone de ouvido, Aiva, valeu todo mundo que participou, foi o Danilo Vasconcelos, final do fone 7264. Aí, Danilo, parabéns! Aguarde que a equipe da Mix vai entrar em contato contigo, tá? Acabou aqui, ó.
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0: Mix 113, excelente fim de noite pra você de quinta-feira. Tamo de volta aqui na Mix e a partir de agora tem um Mix Acústico. Aquela programação especial da Mix pra você ficar relax.
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1: Mix 1122, fechando o Mix Acústico desta quinta-feira, Natasha Bedingfield, Unwriting.
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1: Mix da noite 4, tá no ar o No Break. Duas horas de música sem parar. Jay-Z e Alicia Keys pra começar.
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22, Lauryn Hill, That Thing, aqui no No Break, 2 horas de música direto. 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

0: Essa música não para. Você ouviu Lewis Capaldi, Someone You Loved. No break rolando, 2 horas de música direto, sem nenhum intervalo comercial. É hit atrás de hit. E agora tem Santana.
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0: Mix 12 em ponto, Rihanna, Stay, acabou.
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Mix, tá rolando uma atrás da outra aqui na nossa programação. É o Super Mix. Agora, você tá pensando que acabou? Acabou não, tem mais. Super Mix, 40 minutos de música.

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1: Mix, se você curtiu o Super Mix, foram 40 minutos com muita boa música aqui na nossa programação. Então se liga, porque o Super Mix...

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0: 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Um bom dia, cheio de boas vibrações e a certeza de que hoje vai ser um dia incrível. Bora fazer essa manhã ainda mais especial. Tá no ar, o mix acústico.
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0: Oi, muito bom dia para você. 6:03, já estamos de volta. Estamos ao vivo, 106.7, aplicativo da Mix, mixfmsantos.com.br. Vamos juntos, até as 8 da manhã tem JMix, informação, notícia e prestação de serviço para você. Hoje é sexta-feira, hoje 22 de maio, JMix começando e a gente vai falar de esportes hoje, hein? Tem resultados aí da Sul-Americana, também da rodada da Libertadores, tem muito mais para você acompanhar aqui com a gente no JMix. Bom dia, Rafa.
2: Bom dia, Zaldinho, bom dia a todos os nossos ouvintes. Vamos falar também, claro, né, da expectativa pro esporte, pra Copa, também para outros campeonatos, e vamos falar da festa de Portugal, ou coisa boa, viu, com o José Augusto do Rosário, organizador da festa de Portugal e também presidente da Escola Portuguesa, que vai estar aqui com a gente na nossa bancada.
0: E hoje também tem muito mais, a gente tem o nosso sexta-feira, nossas dicas de hoje. Vamos receber a Rosa Santos, editora-chefe do portal VTV News, para contar um pouco da programação do fim de semana para a gente aqui na nossa região, Rafinha.
2: Tem também dicas de séries, filmes e muito mais. 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Bom, lembrando também a respeito da temperatura. Nesse momento, morador da Baixada Santista, a gente tem aí 18 graus. A gente tá aí com umas pancadas de chuva um pouco mais brandas, mas a chuva deve apertar ainda hoje. Então leve seu guarda-chuva, e também está um vento bem gelado, tá frio. Então fique atento e pelo menos até quarta-feira tem esse alerta aqui na nossa região.
0: 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Rafinha, vamos lá agora, 6:06. Bom dia.
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2: Bora falar de atitudes muito importantes, porque um sorvete grátis ali para uma pessoa sem dinheiro transformou ali numa rede também, além de divulgação, de amor para ele que merece tanto. É uma cena simples, né, que chama atenção às vezes na rede social, um menino e também ali um sorvete na mão, mas a história por trás desse gesto foi muito bonita. A dona de uma sorveteria móvel recebeu um menininho, ele falou: tia, quero um sorvete. Aí ela falou: é tanto. E aí ele olhou para baixo, olhou para os lados e ela percebeu que ele estava sem dinheiro. Ele falou: não tem problema, deu um copinho para ele. E não é que esse copinho ali com sorvete chantilly confeitos transformou a vida não só da dona da sorveteria, mas também dessa e de outras crianças. Porque a gentileza gerando a gentileza. A Maddie, que é dona do caminhão de sorvete, contou que costumeiramente ela costuma ter ali esses meninos, meninas, esses jovens ali em algumas situações, até quando ela para em alguns locais um pouco mais afastados, que ela percebe que a pessoa não tem dinheiro e ela mesma oferece, diz que é uma prática comum, e disse que é o seguinte: se ela puder alegrar a vida de uma criança, de uma pessoa, ela vai fazer isso. E não é que um desses vídeos viralizou e agora o caminhão da Média para onde vai é um sucesso. Então muito bacana, porque ela não pensou ali no dinheiro, ela pensou no valor, pensou principalmente enquanto aquela ação simples poderia mudar a vida de uma pessoa e também transformou a dela. Muito legal contar essa história aqui no nosso Bom Dia da Mix.
0: 6:07, bom dia.
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0: Congresso Nacional derrubou ontem um veto do presidente Lula que impedia a doação de bens, valores e também benefícios pelo poder público a estados e municípios nos três primeiros meses, né, antes da eleição. No final do ano passado, o Congresso aprovou uma regra que permitia ao poder público continuar fazendo doações de bens, dinheiros ou também benefícios mesmo durante o período eleitoral, desde que o beneficiário tivesse alguma obrigação a cumprir em troca. Para essa lei, né, de esse tipo de transferência, como ela é proibida no período que antecede as eleições, justamente para evitar que os governos usem recursos públicos para favorecer candidatos. Então, esse dispositivo aprovado pelo Congresso criou uma exceção a essa regra. De acordo com a Transparência Brasil, a organização que monitora o uso de recursos públicos, isso poderia acontecer quando um parlamentar destina recursos por emendas a um órgão federal, como, por exemplo, a Companhia de Desenvolvimento dos Vales do São Francisco e do Parnaíba, que, por sua vez, faz a doação de bens a um município. Bom, esse e outros três vetos também derrubados pelos parlamentares seguem agora para a promulgação do presidente, que terá um prazo de 48 horas para isso. Caso o presidente Lula não faça, não promulgue esses trechos, a tarefa vai caber ao Davi Alcolumbre, presidente do Senado. E lembrando que o dispositivo também que é incluído na Lei de Diretrizes Orçamentárias, a LDO, foi vetado pelo presidente Lula sob a justificativa de inconstitucionalidade e contrariedade ao interesse público por criar exceção à norma de direito eleitoral. São 6:09. Bom dia.
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2: Vamos trazer sobre um caso que está chamando muita atenção, que é da influenciadora Deolane Bezerra. Ontem demos a notícia aqui no Jota Mix e ela passou por audiência de custódia virtual e vai permanecer presa preventivamente. Ela está na Penitenciária Feminina de Santana, na Zona Norte da capital paulista. E audiência de custódia, como a gente já até explicou essa semana, acontece justamente para definir se existe algum tipo de habeas corpus, se a pessoa permanece ou não presa. E esse caso, ele chamou muita atenção por várias vertentes. No caso ali da Deolane, né, o que aconteceu? Ela falou com jornalistas, diz que a justiça vai ser feita porque ela é suspeita de envolvimento em um esquema milionário de lavagem de dinheiro com a maior facção do país, o PCC, o primeiro comando da capital. Segundo as investigações, a ação que mirou a influenciadora é denominada de Vernix e foi deflagrada pela Polícia Civil de São Paulo com o Ministério Público de São Paulo e, além dela, o Marcos Camacho, que é o Marco Cola, líder da facção, também foi alvo de mandado de prisão, mesmo já estando preso. As investigações, conduzidas em conjunto, revelaram uma engrenagem financeira milionária utilizada para ocultar, reinserir e dissimular na economia formal valores vinculados à alta cúpula da facção. Qual seria o papel da Deolane? Segundo a polícia, ela teria vínculos estreitos, pessoais e negociais com um dos gestores de uma transportadora fantasma investigada por autoridades. Além disso, ela também teria uma estrutura financeira que teria sido usada para dar aparência de legalidade aos recursos ilícitos da facção e ela abriu 35 empresas fantasma, segundo o levantamento no inquérito policial, no mesmo endereço para... teria ali lavar o dinheiro. Com isso, a influenciadora, de acordo com a polícia, passou a ocupar uma posição de destaque. Por quê? Ela, como já movimenta altas quantias financeiras por conta do trabalho como advogada influenciadora, tem mais de 20 milhões de seguidores nas redes sociais, ela teria usado parte desse dinheiro recebido em outras ações e misturado a essa verba. Uma das pistas colhidas surgiu de um celular apreendido com os donos da companhia. E um detalhe, esses celulares, eles teriam ali comprovantes de depósitos diretos para duas contas da Deolane. E os investigadores apontam que os repasses aconteceram num contexto de fechamento de contas e não pagamento por serviços advocatícios. A defesa da Deolane se pronunciou e disse o seguinte, que eles estão ali em respeito às instituições do sistema de justiça e ao Estado Democrático de Direito, prestando os devidos esclarecimentos sobre os acontecimentos que resultaram na prisão preventiva, que ressaltam a mais absoluta inocência, bem como os fatos que serão devidamente esclarecidos pela defesa num outro momento, que por hora e com devido acatamento consideram desproporcionais as medidas firmadas em face da Deolane e que a banca de defesa seguirá com cooperando tecnicamente com a justiça para demonstrar a licitude das atividades e a condição ali de advogada, confiando plenamente na imparcialidade do Poder Judiciário. A gente vai seguir acompanhando esse caso. Se tiver mais alguma novidade, trazemos aqui no nosso JMix.
0: 6h13, bom dia.
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0: Trazer um destaque, a defesa, os advogados, né, de defesa do Daniel Vorcaro pediram ontem ao STF a transferência do banqueiro para Papudinha, aquela instalação militar que fica no complexo penitenciário da Papuda, no Distrito Federal. Essa troca foi pedida, né, depois do Vorcaro ser transferido para uma cela comum na Superintendência da Polícia Federal. O local em que ele está detido é uma cela comum, usada em geral por presos à espera de audiência de custódia. E lembrando que essa detenção, né, conta com uma cama de alvenaria e grades apenas. A defesa argumenta ao Supremo que a cela e o banheiro são precários. Pois é, na Papudinha o Vorcaro teria acesso a uma sala de Estado-Maior e deixaria de ficar submetido às regras da Polícia Federal. E a cúpula da corporação também rejeitou, né, a proposta de delação premiada que foi formulada pela Polícia Federal. Essas negociações, elas prosseguem, né, enquanto a defesa dele e a Procuradoria-Geral da República solicitam. A decisão sobre essa mudança do local de detenção ainda cabe ao ministro André Mendonça. Ele analisa, desde abril, esse pedido da Polícia Federal para que o Vorcaro volte ao Presídio Federal de Brasília, no Complexo Penitenciário da Papuda. Presídio de segurança máxima, criado para isolar líderes ou condenados que correm o risco no sistema penitenciário estadual. A gente traz porque essa expectativa de que o ministro André Mendonça analise esses dois pedidos de uma vez só, mas, né, só uma vez, para decidir onde ele deve permanecer preso enquanto se negocia a colaboração premiada com a Procuradoria. São 6h14. Bom dia para você.
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2: Bora falar do novo programa do governo federal. O novo Desenrola já renegociou, segundo o que foi divulgado, cerca de 12 bilhões de reais em dívidas de famílias e contratos do FIES desde o lançamento. Detalhe, o lançamento aconteceu ali pelo ministro da Fazenda, que disse que as negociações já beneficiaram mais de 1 milhão de pessoas e, por isso, né, essas operações já também somaram mais de 1 milhão. Importante trazer que, claro, né, como tem 1 milhão de CPFs, 1 milhão de operações, esses 12 bilhões estão distribuídos nesse montante. De acordo com a Fazenda, 449 mil dívidas foram quitadas à vista. O valor original dessas dívidas, ela era muito alta, era mais de 1 bilhão de reais, mas caiu para 154 milhões após os descontos aplicados nas negociações. O abatimento ficou em aproximadamente 85%. Além dos pagamentos à vista, também houve o refinanciamento de 685 mil operações com garantia do Fundo Garantidor de Operações. Nesse grupo, o estoque original das dívidas era de cerca de 9 bilhões de reais. Somando todas as operações quitadas e refinanciadas, o Desenrola já movimentou aproximadamente 10 bilhões de reais em dívidas renegociadas. Até 19 de maio, os números também do Desenrola Fiéis foram divulgados. Cerca de 34 mil contratos renegociados, dívidas originais que eram mais de 2 bilhões de reais e caíram para 410 milhões de reais após os acordos. E também, a partir de 26 de maio, novidade aí para o trabalhador, eles podem usar recursos do FGTS para quitar as dívidas no programa. Começaria no dia 25, mas as consultas vão começar dia 25 e a renegociação no dia seguinte, ou seja, segunda e terça da semana que vem. É possível utilizar até 20% do saldo disponível ou até R$ 1.000, prevalecendo o maior valor. A estimativa da equipe econômica do governo é liberar até 8 bilhões de reais para esse tipo de pagamento.
0: 6h17, bom dia.
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0: Mais de 9 milhões e 400 mil MEIs, né, microempreendedores individuais, ainda não acertaram as contas com a Receita Federal. E dos 16,7 milhões de registros ativos no país, apenas 7,26 milhões entregaram essa declaração anual nacional. que é o equivalente a 43% desse total. São dados divulgados pela Receita Federal e extraídos pelo painel oficial da instituição de ontem, né? Então, um envio obrigatório se deve até o dia 31 de maio no portal do empreendedor. E mesmo quem não teve faturamento, né, em 2025, precisa preencher essa declaração. Lembrando que a DAS-CIBEI, ela reúne as informações sobre o faturamento do MEI ao longo de 2025 e indica se houve contratação do empregado nesse período também. O importante é que esse documento deve ser apresentado todos os anos à Receita Federal para manter o CNPJ regular e comprovar que a empresa atua dentro das regras desse regime. O limite, lembrando, né, o de faturamento é de R$ 81 mil reais por ano. E o não envio dessa declaração pode gerar multa e até o cancelamento do CNPJ. Bom a gente falar também que o registro pode ser cancelado definitivamente, caso o MEI fique 2 anos sem pagar as contribuições mensais obrigatórias. É bom informar o registro, né, para facilitar, o MEI pode utilizar o relatório mensal das receitas brutas. Lá ele registra os valores obtidos a cada mês e o controle também é uma obrigação prevista em lei e de acordo com o governo federal. Então, tem alguns pontos importantes, né, para você fazer essa sua declaração anual, é necessário preencher o valor total da receita bruta obtida pelo MEI no ano anterior. Entram as vendas de mercadorias ou prestações de serviço, além de ser necessário indicar se houve ou não registro de empregado também. Para isso, você pode acessar o portal do empreendedor, né, selecionar a aba Já Sou MEI. Lá você escolhe a opção Declaração Anual de Faturamento e clica em Entregar a Declaração. CNPJ do MEI será solicitado, você vai colocar, depois do empreendedor escolher o ano que deseja declarar, preencher os dados com a receita obtida. Aí uma tela com um resumo dos valores dos impostos pagos naquele ano será aberta. E aí, por último, é só clicar em transmitir. É simples mesmo, no caso de não movimentação ou faturamento, os campos de receita bruta, vendas ou serviços devem ser preenchidos com o valor de 0,00. Indicando que, de fato, não houve nenhum tipo de rendimento também. E bom trazer, né? A declaração deve ser feita por todos os microempreendedores individuais, incluindo aqueles que não obtiveram faturamento durante o ano de 2025. E a entrega fora do prazo, né, gera uma multa de 2% a cada mês de atraso. Ela é limitada a 20% sobre o valor total dos tributos. Então é importante fazer essa declaração. 6:20 agora, bom dia.
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2: Vamos falar a respeito da Meta, porque ela fechou um acordo nos Estados Unidos por custos escolares ligados ao vício em redes sociais. É muito importante trazer essa notícia, já falamos aqui outras vezes que tem que tomar cuidado principalmente com esse tipo de situação. E houve um acordo judicial no primeiro caso que buscava obrigar plataformas a cobrirem custos de escolas com uma crise de saúde mental causada por redes sociais. Esse acordo ele foi firmado ali na área rural do Kentucky, nos Estados Unidos, que tem ali o autor do processo. E antes, YouTube, Snapchat e TikTok também já tinham optado por essa saída para evitar o julgamento previsto para 15 de junho. Com cerca de 1.600 estudantes em 6 escolas, o Distrito Escolar do Condado alegou que as plataformas foram desenvolvidas para manter usuários jovens viciados, com ansiedade, depressão e também houve casos de automutilação pelos alunos ali. Por isso, pediu $60 milhões para cobrir custos de tratamentos realizados por escolas e financiar um programa de saúde mental para adolescentes. O processo também buscava uma ordem judicial que obrigasse plataformas a mudarem seu funcionamento para se tornarem menos viciantes. E, de acordo com a Meta, resolveram esse caso de forma amigável e agora focados num trabalho para criar proteções para as contas de adolescentes que ajudam jovens a permanecer seguros, ao mesmo tempo em que dá aos pais controle simples para apoio das famílias.
0: 6:21, bom dia.
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0: Trazer números aqui e indicar que o governador de São Paulo, Tarcísio de Freitas, ele lidera todos os cenários testados para a disputa pelo Palácio dos Bandeirantes e um levantamento que foi feito pelo Instituto Paraná Pesquisas ontem. Nesse cenário de primeiro turno, o governador aparece com 47,3% das intenções de voto à frente do ex-ministro da Fazenda, o Fernando Haddad, do PT, que soma 33,5%. Depois aparecem os ex-prefeitos, né, de Santo André, Paulo Serra, aliás, o prefeito de Santo André, Paulo Serra, do PSDB, com 4,3%, e o deputado federal Kim Kataguiri, do Missão, com 3,4. Brancos e nulos, né, somam 6,5, enquanto os indecisos 5,1%. O Instituto também simulou um evento, né, entre o Tarcísio e o Haddad no segundo turno, e nesse cenário o atual governador registra 52,7% das intenções de voto contra 37,6% do Fernando Haddad. Margem de erro de 2 pontos percentuais para mais, de mais para menos, e o nível de confiança de 95%. A pesquisa registrada no TSE de São Paulo no número 02706/2026, e são... Uma metodologia que foi entrevistado 1.640 eleitoras entre os dias 18 e 20 de maio por meio de entrevistas pessoais, domiciliares e presenciais. Então, como a gente disse, margem de erro dessa forma e o levantamento registrado no Tribunal Superior Eleitoral. Diga, Rafa.
2: O nível de confiança é 95% e também num dia onde temos muitos ali... políticos, onde vão estar aqui na Baixada Santista, também vale o registro, falando aqui da política, porque vai ter no Hotel Jequitimar o Fórum Esfera Brasil. Então, até para trazer esse registro, hoje e amanhã, esse fórum ele reúne ali importantes nomes da política, do judiciário, e hoje, 16h, a Marina Silva, que é cotada para o Senado, participa ao lado dos deputados federais Tabata Amaral, do PSB, e Arnaldo Jardim, do Cidadania. Mais cedo vai ter ali uma atividade com o ministro de Minas e Energia, 15h, o Alexandre Silveira, e segue essa programação amanhã, 9h, com uma apresentação do ex-ministro do Supremo, Luiz Roberto Barroso, depois tem o presidente da Autoridade Portuária de Santos, Anderson Pomini, e na sequência tem um painel programado sobre as eleições com a presença confirmada de 3 pré-candidatos à presidência, o Aldo Rebelo, do DC, o Renan Santos, do Missão, e o Ronaldo Caiado. Quem também é esperado nesse evento é ali o vice-presidente Geraldo Alckmin. Então, vamos aguardar e ver se de fato vai se concretizar essa vinda dele aqui ao fórum. Também vai ter a participação do governador de Goiás, que também é candidato, né, o Ronaldo Caiado, como a gente falou, do Aldo Rebelo e do Renan Santos, num outro painel. Então, a gente, qualquer novidade, avisa aqui para você no JMix.
0: Agora 6h24, vamos para um break e daqui a pouquinho a gente está de volta com mais JMix.
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2: 6h28, estamos de volta com o nosso JMix. Você não esquece, hein? Participa aqui com a gente, manda seu alô, sua mensagem, que a gente está aqui prontinho para te responder. Temos aqui algumas já no nosso chat do YouTube, youtube.com/mixfmsantos. O Luiz, a Renira, o Severino, o Gilberto, a Débora, uma galera mandando bom dia aqui pra gente, falando também a respeito da chuva. Pois é, já a gente atualiza da previsão do tempo, que infelizmente as notícias não são nada animadoras.
0: 6h28 agora, bom dia.
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0: Trazer a informação da unidade do Bom Prato de Santos, né, que agora está em novo endereço, depois de mais de 20 anos ali na área do mercado, agora passando ali na General Câmara 454, que é, também fica na região central. E foi informado também que o serviço continuará servindo aí 2.100 refeições diárias, sendo 300 cafés da manhã, 1.200 almoços, 300 jantares, além de 300 refeições distribuídas pela unidade móvel também. Os preços continuam os mesmos, R$1,50 o café também. É importante a gente trazer, porque essa modernização do equipamento, né, está importante agora, trazendo até a Secretaria de Estadual de Desenvolvimento, afirmou que o Bom Prato é uma das principais políticas públicas, né, de segurança alimentar do Estado. Inclusive, a prefeita em exercício, a Audrey Cleis, também destacou a parceria forte e consolidada com o governo do Estado e com a Câmara de Santos. Ela disse, abre aspas, a nova unidade da região central garante a dignidade no atendimento a população em situação de vulnerabilidade e o acesso à alimentação saudável para todos também. Também integra a política de revitalização do centro histórico da região do mercado municipal, que ganha vocação para o turismo, eventos e também para a economia criativa. Bom, é importante a gente trazer também o destaque, né, do foco da mudança, principalmente na ampliação dos serviços. A mais antiga unidade apresentava problemas de infraestrutura, além de necessidades de melhoria também de espaço. Então, o local estava precisando de reformas, né? Uma questão mesmo de infraestrutura, e a prefeitura optou por fazer essa nova unidade que pudesse atender melhor a população. Então, lembrando que desde 16 de maio, uma novidade também implementada em Santos foi o funcionamento das 3 unidades do Bom Prato durante finais de semana. A partir dessa data também, as unidades, né, um mercado e também dos morros da Vila Gilda passam a oferecer refeições também aos sábados e domingos, ampliando então em 1.100 o número de refeições disponibilizadas. 6h30 agora, bom dia.
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2: Ah, essa previsão do tempo, viu? Porque a ressaca marítima tem chegado aqui com tudo na Baixada Santista, e é importante porque esse alerta de maré, ele foi atualizado, e essa previsão, ela estava pelo menos até amanhã de hoje e seguiu agora até amanhã com ondas de mais de 3 metros. Desde segunda-feira, os sensores da praticagem registraram a altura significativa das ondas, acima de 1,5 metro na Baía de Santos, com o maior valor, ali 1,82, na madrugada da última terça-feira. O nível do mar também muito alto, e com isso, né, a gente sabe que pode ter ali, além da ressaca, um pouco de água invadindo a pista, principalmente na ponta da praia ou em locais como a área ali do dique, da zona noroeste e tudo mais. Até amanhã, a previsão se mantém aí de ondas intensas. Também a alta da maré pode fazer com que, além da orla, nos demais locais ultrapasse 3 metros. E, além disso, a gente tem aí a previsão do tempo, que nesse momento é de 18 graus, pancada de chuva, sensação térmica de 16 graus, e a temperatura hoje oscila entre 19 e 17 graus, não deve mudar muita coisa. Mas a expectativa é que chova até pelo menos quarta-feira. Na quinta, deve ter ali um sol entre nuvens pela manhã, mas como a previsão do tempo muda bastante, a gente vai te atualizando ao longo dos dias.
0: 6h32, bom dia.
1: Aí sim, hein?
0: A Prefeitura de Cubatão lançou a campanha Seu Reciclável Vale um iPhone 17. Essa campanha tem o objetivo de incentivar a coleta seletiva e também o descarte correto dos recicláveis. A ação faz parte do programa Reciclar Vale Mais e começou, lembrando que em julho do ano passado, com uma parceria com a ONG Espaço Urbano, mas agora a realização do sorteio é da ONG e está responsável pela condução do processo. Para participar, é preciso reunir 40 embalagens plásticas de qualquer tamanho ou de qualquer tipo, lembrando do que tem que estar higienizada e também amassada, e levar até um ponto oficial do programa na cidade. A cada entrega, o participante recebe um cupom para concorrer a esse dispositivo. A campanha também segue até o dia 30 de novembro, e o sorteio será realizado ao vivo em 10 de dezembro, a partir da 1h30 da tarde, pelo Instagram da ONG. De acordo até com as pastas, né, responsáveis também, que são a Secretaria de Meio Ambiente, Segurança Climática e Bem-Estar Animal, o programa atua na sensibilização da população e também no fortalecimento da coleta seletiva. É importante para incentivar a mudança de comportamento, né, em relação aos resíduos, e também ampliar a qualidade e a quantidade dos materiais destinados corretamente também. Então, alguns pontos de troca, né, o Pier Clube ali na Avenida Tiradentes, também Cooperativa Recicla Clube, Associação Morro do Índio, Cooperativa ABC Marbas, também Serviço de Controle de Zoonoses de Cubatão, além do Fundo Social de Solidariedade e a Secretaria de Meio Ambiente, Segurança Climática e Bem-Estar Animal também. 6h34 agora, bom dia pra você.
2: Mundo Pet. Bonitinha, né, a vinheta? Bom, vamos falar de São Vicente, porque agora a cidade vai permitir a circulação de cães em um trecho da Praia dos Milionários, no bairro Itararé, durante todo o dia. Inclusive, essa não é uma ação isolada, porque aqui em Santos já tem, ali ao lado do emissário submarino, do Novo Quebra-Mar, um parque para os pets, mas com um horário diferente. Agora, em São Vicente, essa circulação vai ter algumas regras, como, por exemplo, recolher a sujeira do animal e manter ele sob controle. Nas demais praias, a presença continua proibida e pode gerar advertência ou multa. Essa área liberada fica entre a rua Pero Correia, número 15, e Alameda Paulo Gonçalves, número 11, que é a subida ali da Ilha Pochá, na Praia dos Milionários, naquele último trechinho. Então, é muito importante que as pessoas que queiram ir para esse local entendam que essa é uma praia pet que tem regras. O local permite a circulação e permanência em tempo integral. Outras informações, se as pessoas tiverem dúvidas, é o seguinte: elas podem consultar o site da prefeitura, mas ter alguns cuidados. Antes de você levar o seu pet para a praia, é importante, porque veterinários recomendam manter vacinas, vermifugo e antipulgas atualizados antes de qualquer passeio na praia. Também, o calor intenso, não é agora, mas mais próximo ali da primavera e do verão, pode causar queimaduras nas patas e hipotermia aos cães. Por isso, especialistas indicam que passeios devem ser evitados entre 10 da manhã e 5 da tarde. Os horários mais seguros costumam ser no início da manhã e no final da tarde. E, além disso, tem que levar a coleira, a guia, água potável e também o saquinho para recolher a sujeira. Afinal de contas, praia limpa é o que importa também, além da diversão desses pets. E isso faz com que todos possam se divertir da maneira correta.
0: 6h36, bom dia.
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0: Vamos falar aqui da Semana Municipal do Brincar, que pretende transformar os pontos de Santos, né, em espaços de convivência, criatividade, lazer e educação também, entre agora esse sábado, dia 23, e o dia 31. Um tema que é importante, né, a potência dos encontros e as ações também abertas ao público. Lembrando que são gratuitas, é só comparecer aos locais da programação, e as atividades realizadas nas escolas serão exclusivas também para os estudantes. Lembrando que nesse sábado, Jardim Botânico, Chico Mendes, no Bom Retiro, será um ponto da programação também, a partir das 9 horas da manhã, receber apresentações musicais, também a contação

0: né, tão poucos, então é importante trazer sempre para favorecer a convivência e também a troca de experiências entre o fortalecimento de vínculo afetivo. Lembrando, essas atividades ajudam em lazer, sociabilidade, criatividade, autonomia e saúde emocional dessas crianças, claro, dos adultos e idosos também. Também ajudam a reduzir ansiedade, e que é muito importante. São 6h37 agora, bom dia.
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2: Atenção, você é morador de Bertioga, porque vai ter mutirão do Cade Único, então você ali pode ir no posto localizado na rua Luiz Pereira de Campos, 537 no centro, na mesma rua da prefeitura, aliás, bem próximo. Durante esse mutirão serão disponibilizadas 150 senhas, sendo 100 para atendimento geral e 50 prioritárias destinadas ali para idosos e pessoas com alguma deficiência. O atendimento é voltado para atualização cadastral, regularização e transferência de cadastros de outros municípios, incluindo quem tem ali o BPC, Benefício de Prestação Continuada. Não vão ter novos cadastros nessa ação, isso é muito importante ressaltar, e quem quiser o atendimento deve levar RG, CPF, comprovante de residência, carteira de trabalho, olerite se tiver, título de eleitor e declaração escolar. Lembrando que a ação é das 9h às 15h, na rua Luiz Pereira de Campos, 537, no centro de Bertioga.
0: São 6h38, o break é rápido, daqui a pouquinho a gente vai voltar para falar de esportes, né? Tem Libertadores, tem Sul-Americana, tem Campeonato Brasileiro, e você participando com a gente, manda a hashtag gourmet para você concorrer aqui à nossa sacola da Pedacinho dos Alimentos. O break é rápido e a gente volta já.
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0: Mix 6:42, a gente já tá de volta com o nosso J Mix ao vivo. Pra quem acompanhando com imagem, a bela imagem de urubu aqui, né? Passando aqui pela nossa câmera aqui, mostrando a ponta da praia. Muito bacana, né? E trazendo aqui essa beleza da natureza aqui junto com a gente. Certo, Rafinha? Bonito, né?
2: Exatamente, diferente a cena, né, ali do alto da câmera da praticagem. E claro, né, a gente sempre trazendo também as informações em relação ao tempo. Tem 18 graus no momento, tá bem frio, e o pessoal tá reclamando aqui e comentando na nossa live, que frio, pois é. A Stephanie mandou aqui também, bom dia, de frio e chuva. Tem mais gente aqui mandando mensagem, a Rita, a Maria da Piedade, o Silvio, a Janaína, a Débora, o Gilberto, bastante gente acompanhando o nosso Jada Mix.
0: Vamos lá, 6:43.
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0: Vamos falar de esportes nessa manhã de sexta-feira, né? Trazer aqui os clubes aqui do estado de São Paulo, né? Que jogaram nesses últimos dois dias, né? Quarta-feira, quinta-feira, agora pra gente finalizar. Vamos falar do Palmeiras pra gente começar aqui. Palmeiras perdeu, hein, Rafa? Perdeu pro Cerro Porteño de 1-0 na quarta-feira à noite, né? No Allianz Parque. Jogo válido pela quinta rodada da fase de grupos da Libertadores. Quem marcou o gol contra o Palmeiras foi o ex-Vasco, Pablo Veete, né? Marcou esse único gol da partida. Resultado que surpreendeu ali um pouco, né? Aparentemente, deu um destaque principal ali no time do Abel Ferreira, porque perdeu a liderança do Grupo F pro próprio Cerro Porteño, e agora os paraguaios chegaram aos 10 pontos. E a situação no Palmeiras tá um pouco complicada, né? Porque até a presidente do Palmeiras, Leila Pereira, deu declarações ontem que é inadmissível ficar fora da Libertadores da próxima fase. Isso porque o Palmeiras agora está em segundo, e caso perca o próximo jogo da Libertadores, e dependendo da combinação de jogos, pode sim ficar fora da próxima fase. Lembrando que tem um clássico também agora, né? No final de semana, no sábado, amanhã, contra o Flamengo. Rafinha.
2: Importante trazer que o Palmeiras, ele vai enfrentar o Junior Barranquilla, que é o lanterna do grupo, na próxima rodada, que é na quinta-feira, dia 28, e vai ter um duelo ali entre Cerro Porteño e Sporting Cristal. Mas a situação no momento é, o Cerro Porteño tem 10 pontos, o Palmeiras 8, Sporting Cristal 6 e o Barranquilla tem 4. E o Palmeiras não perdia em casa. Depois de 5 anos, ele acabou tendo essa derrota na Libertadores. Então, fazia muito tempo, desde o dia 18 de maio de 2021, quando Defensa e Justiça ganhou do Palmeiras por 4-3. Então, fazia muito tempo mesmo. Foi uma sequência de 28 jogos que foi derrubada agora com essa derrota. Importante dizer também, claro, né, o Palmeiras está nesse grupo, mas tem mais ali brasileiros também que estão com o alerta ligado de olho nesses resultados. A gente tem ali os outros times que estão, como o Fluminense, numa situação bem difícil, que está no grupo C. O Fluminense, ele ganhou do Bolívar, porém, ele está em terceiro lugar do grupo. Quem está na liderança é Independiente de Rivadavia, com 13 pontos. O Bolívar, que foi justamente quem foi derrotado pelo Fluminense, com os mesmos 5 pontos. E o Laguaíra, que está com 3 pontos. O próximo jogo é um confronto ali contra o Lanterna, que não tem mais chance de classificação, e o Bolívar Independiente Rivadavia. Se o Independiente Rivadavia vencer, ele dispara e se classifica junto com o Fluminense, que também precisa vencer. Porém, se o Bolívar vencer e o Fluminense também, vai para o saldo de gols, e aí temos que ver quem vai se classificar. Então, o Fluminense também requer ali atenção. Outros brasileiros, por exemplo, ainda brigam também pela classificação. É o caso do Cruzeiro, grupo D. Está ali com a Universidade Católica com 10 pontos, Cruzeiro tem 8, Boca Juniors tem 7 e o Barcelona de Guayaquil tem 3 pontos. O Cruzeiro empatou com o Boca num jogo que foi ali muito bem disputado, a gente falou na última quarta-feira, mas o próximo jogo é contra o Lanterna do grupo. Então, o que se espera é que o Cruzeiro possa vencer para poder se classificar, e o Boca enfrenta o líder Universidade Católica. Vamos aguardar.
0: Exatamente, só trazendo aqui que o Palmeiras treinou, né, normal já pro próximo jogo de sábado agora contra o Flamengo, né, e a principal novidade é o Felipe Anderson. Foi essa novidade depois de uma lesão na coxa, que deixou, né, de fora do jogo contra os paraguaios agora no meio de semana, participou do treino, então, para aliviar o torcedor palmeirense, né, foi reintegrado ali ao elenco e aumenta isso a sua possibilidade de retorno nesse final de semana. Treinou bem, né, Piquerez também em recuperação da cirurgia no joelho, treinou com bola, mas esse ainda a parte, né, não vai ser relacionado, realizou apenas movimentação com os atletas ali da categoria de base. Entre os titulares contra o Cerro, além do Paulinho, né, que conta com... Ele tem um cronograma individual ali para realizar as atividades, né, por parte ali da Academia de Futebol. O Palmeiras vai ter mais um treino hoje, sexta-feira, antes de enfrentar o Flamengo. O jogo marcado, então, para amanhã, às 9 da noite, no Maracanã. E o Palmeiras é líder, né, com 35 pontos, tem 4 pontos ainda de vantagem para o Flamengo.
2: E agora a gente vai falar de outros brasileiros, porque diferente justamente do Palmeiras, que está nessa situação, do Cruzeiro e do Fluminense, o próprio Flamengo tem essa liderança do Grupo A na Libertadores e vai enfrentar o Cusco na próxima terça-feira. Então o Flamengo tem 13 pontos, o Independiente de Medellín tem 7 e o Estudiantes tem 6, o Cusco apenas 1 ponto. Então essa é a próxima rodada da Libertadores e o Flamengo acabou tendo uma vitória de 1-0 que carimbou ali a classificação para a próxima fase. Quem também está garantido na próxima fase é o Corinthians. Corinthians disputou aí um jogo ontem muito pegado com o Peñarol, 11 pontos agora o Corinthians, o Platense ficou em segundo com 7, o Santa Fé está em terceiro com 5 pontos e o Peñarol lanterna ali do grupo. Aliás, ninguém esperava que o Peñarol fosse eliminado na fase de grupos da Libertadores. O próximo jogo do Corinthians é contra o Platense, mas já tranquilo e classificado, a situação é diferente. E esse jogo ontem, os como foi?
0: Foi um jogo estranho, viu, Rafa? O Diniz preservou ali os titulares, né? Até estava quase colocando o Garro e o Yuri Alberto. Quando saiu o primeiro gol do Corinthians, né, ali o gol de empate, aí retornou os jogadores principais para o banco, esperou mais um tempo, depois no finalzinho do jogo colocou. Mas, né, é uma sequência de 4 partidas ali sem derrota, né? O Peñarol precisava vencer esse jogo para chegar vivo, né, nessa última rodada, só que ainda, né, não conseguiu. Então, estava lotado o estádio ontem, foi um ambiente difícil ali pro Corinthians, que jogou basicamente com um time todo alternativo, né? O Corinthians sofreu pouco durante o jogo todo, mas, né, deixou ali com aquela sensação que poderia ter vencido o jogo, né, e sair com os 3 pontos. Ainda esse empate por 1-1 foi suficiente para garantir, né, a liderança, então, do grupo também. O Peñarol, que fez o primeiro gol aos 18 minutos, né, do primeiro tempo, mesmo em desvantagem depois, manteve o controle da partida ali, criou chance, né, o Corinthians conseguiu, então, um empate. E aí o cenário também no segundo tempo foi dessa forma. O Corinthians demorou para ali para chegar ao empate, mas conseguiu ir tentando bastante, né, a vitória também. No final do jogo, mais ou menos ali para os 35, 37 minutos, ficou um jogo bem maluco, para falar a verdade. Não tinha mais meio campo, nenhum dos dois times. Era ataque para um lado, ataque para o outro, e ficou bem, bem maluco mesmo até chegar no final e permanecer por esse empate mesmo. Então, bom, o Corinthians não tem muito tempo para comemorar essa primeira colocação, não, porque o foco agora é no Campeonato Brasileiro, né? Até a pausa para a Copa do Mundo, o time do Diniz vai enfrentar, então, domingo agora o Atlético Mineiro na Neoquímica Arena. Tem 18 pontos, né, o Corinthians, e ocupa a 17ª posição ali, tá na zona do rebaixamento. Então, o foco do Corinthians, pelo menos nesse momento, né, são os 45 pontos ali para tentar fugir dessa zona do rebaixamento aí no Campeonato Brasileiro.
2: Trazendo ainda da Libertadores, o Mirassol fazendo bonito, como a gente já disse, né? O Mirassol também já classificado, é o líder do Grupo G com 12 pontos, LDU com 9, Lanús com 6 pontos é o terceiro, Always Red 3 pontos. E o Mirassol, a gente já imaginava, né, que fosse ter um bom resultado, venceu por 2-1 na última terça-feira, a gente comentou aqui na quarta, e agora enfrenta o Lanús já tranquilo e classificado. Mas virando a chave para alguns times, a gente falou de Campeonato Brasileiro, mas antes vamos passar também os jogos da Sul-Americana, porque é o seguinte, né? A gente tem aí os brasileiros, começando pelo Grupo B, o Atlético Mineiro, que ontem ganhou de 2-0 do Cienciano. Então foi um jogo ali que foi tranquilo para o Atlético. Ele está na terceira posição do Grupo B. Agora, na próxima rodada, vai enfrentar o Porto Cabedio. Vamos ver se consegue essa classificação, porque é possível, porque os 3 primeiros colocados têm 7 pontos e estão empatados. O São Paulo já não tem a vida tão fácil assim, porque houve o empate em 1-1 com o Milionários, que gerou muitos protestos. A gente até falou aqui do jogo na quarta-feira, mas teve um desdobramento importante desse São Paulo, que foi a saída do Dória. O Dória, ele acabou recebendo algumas ameaças ali por conta justamente de um problema que ele tem tido em relação a falhas. A torcida está cobrando demais, ele também está com um problema de saúde na família e por isso, né, segundo a diretoria do São Paulo, além das ameaças que ele sofreu depois da derrota para o Fluminense no Brasileirão e do empate contra o Milionários pela Sul-Americana, ele está com essa questão delicada e acabou ficando ali muito insustentável e ele pediu justamente para sair, disse nas redes sociais que ele precisa de um tempo para resolver questões pessoais e agora ele vai receber valores proporcionais do contrato que ele precisava cumprir e tinha vínculo até dezembro de 2027.
0: Foi a segunda passagem aí, né, dele pelo clube. Primeira foi em 2015. Teve 18 partidas, marcou 2 gols à época, né? Entrou em campo 11 vezes, anotou um gol nessa atual situação ali dele. Vamos falar um pouquinho então do Santos também, né? Que o Santos também vacilou, viu? Mais uma vez o Santos vacilando, né, Rafa? Teve um empate ali com o São Lourenço. Se complicou, eu acho que agora não tem mais jeito não, né? Na Sul-Americana. E ficaram no 2-2, né? Na quarta-feira, no jogo na Vila, que tinha tudo, né, para ser bom pro Santos, jogo válido pela quinta rodada do Grupo D da Sul-Americana, e não teve jeito não, viu, a má impressão continua, né, desde o jogo contra o Coritiba, no domingo, o Santos até que fez um bom primeiro tempo, abriu com 2 gols de vantagem ali, né, o Gabriel Bontempo e o Gabigol, mas não teve jeito, né, parece que acaba o gás, não consegue, depois de um tempo, ameaçar mais o outro goleiro, né, chegar para fazer gol, então ficou complicado. E até o momento que o Santos tinha um jogador a menos em campo, né, aí deixaram tudo igual, empatado. Bom, dessa forma agora, o São Lourenço chega aos 7 pontos, mantém a liderança do Grupo D na Copa Sul-Americana, o Santos segue na lanterna dessa chave, né, ainda sem vencer, com 4 pontos somados e agora sem chance de conquistar a vaga direta para a próxima fase. Lembrando que, né, na próxima rodada o Santos vai receber o Deportivo Cuenca, né, na terça-feira, na Vila Belmiro, precisa vencer e torcer para um tropeço do Recoleta para poder se classificar em segundo lugar e disputar o playoff contra uma equipe que vai vir da Libertadores, né? O São Lourenço recebe o Recoleta no mesmo dia e horário, então vamos ver como vai ficar esse jogo também.
2: O Santos vacilou e não foi a primeira vez que isso aconteceu em casa. É muito importante a gente destacar que a campanha do Peixe esse ano, além dos últimos 2 anos, caiu para a Série B, teve a volta para a Série A dos últimos 3 anos, muitos problemas, mas a gente sabe o quanto realmente o Santos perdeu uma boa chance de, além de se classificar dependendo dele mesmo, também provar para a torcida de que sim, é possível tentar alguma competitividade com esse time, mas eu acredito que depois de sair ganhando por 2-0 e tomar um empate em casa, realmente vai ficar difícil na Sul-Americana. E aí a gente vai voltar a chavinha aqui para o Campeonato Brasileiro, porque muitos times, como a gente tem comentado, têm priorizado as outras Copas, ou muitas vezes por falta de elenco, ou muitas vezes ali porque acaba priorizando as outras competições no começo do ano, isso pode custar caro. O Mirassol, como a gente já falou, que está classificado na Libertadores, está em 19º, é o vice-lanterna do Campeonato Brasileiro com 13 pontos, mas o Santos e o Corinthians não estão numa situação fácil. 2 clubes grandes que têm mais estrutura, mas que continuam jogando ali um futebol que está deixando a desejar. O Santos está em 18º no Campeonato Brasileiro, é o porteiro da zona de rebaixamento, com o Corinthians, que é o primeiro time na zona de rebaixamento, também com 18 pontos. E nesse próximo final de semana, vamos ter aí a rodada, lembrando que a gente tem aí pelo menos mais 2 rodadas, essa e a outra antes da parada da Copa. Então, vamos começar falando do São Paulo, que é o primeiro jogo ali de um paulista, São Paulo e Botafogo amanhã às 17h. Depois a gente tem Mirassol e Fluminense no Maião às 19h. Grêmio, que recebe o Santos, aliás, o Zodinho, os 2 times ali estão na sequência, o Grêmio em 15º e o Santos em 16º. Flamengo e Palmeiras, a gente já comentou aqui, Corinthians contra o Atlético Mineiro, que está em 10º lugar, e a gente tem Vasco e RB Bragantino às 20h30 da noite no domingo.
0: Bom, Vamos trazer aqui um ponto também do Campeonato Saudista, que foi conquistado pelo Al-Nassr, e teve o Cristiano Ronaldo como o personagem principal, aliás, dentro e fora de campo, né, para variar, né, 2 gols na vitória por 4-1 sobre o Damac, né, e o português levantou aí o seu 36º troféu na carreira, e dominou, claro, né, as manchetes internacionais depois do apito final. Na Espanha, até os veículos esportivos deram destaque ao protagonismo do CR7, né, na campanha do Al-Nassr. O jornal AS, por exemplo, disse que a conquista, né, foi celebrada como campeão cristiano, enquanto os outros repercutiam a atuação decisiva dele também na partida do título. É muito legal, né, trazer, porque em Portugal, por exemplo, as imagens do Cristiano Ronaldo chorando depois da confirmação da conquista, que era para ter acontecido no último jogo, né, no anterior a esse, mas um empate em cima da hora contra ali o Al-Hilal, né, que estava na cola ali também do Al-Nassr, né, não deixou que fosse o título em cima dos seus rivais. Mas os principais jornais esportivos destacaram, né? A Bola, por exemplo, destacou que o atacante chorou como um bebê, enquanto o Record chamou atenção para cenas emocionantes dele no gramado. O jornal O Jogo, né, publicou uma foto do Cristiano comemorando com a bandeira de Portugal também. Bem legal, né? Porque mais um título aí para o Cristiano Ronaldo, que está se aproximando aí do seu 1000º gol, e vai chegando devagarinho no campeonato ali, no Sauditão, e, né, agora também ele em amistosos, mais a Copa do Mundo. Vamos ver, você acha, Rafa, que o CR7 chega ao 1000º gol até a Copa do Mundo?
2: Acho que até a Copa não, mas acho que esse ano sim vai ser com grande festa, então vamos torcer, porque ele faz muito bem pro futebol. Pra gente encerrar o nosso quadro de esportes, vamos falar aqui do Selecim, que é um jogo que tradicionalmente acontece em Bertioga, que é para comemorar a emancipação da cidade. A gente vai ter aí uma seleção de jogadores que marcaram o futebol brasileiro, e vai ter essa programação a partir de domingo, às 8 da manhã, no campo do Sesc em Bertioga. Então vai ter o clássico local entre o Enxugagrama Grêmio Esportivo Caiçara.
0: Como é que é?
2: Enxugagrama é o nome. O Enxugagrama Indaiá Futebol Clube. Na sequência, tem o futebol feminino, que vai contar aí com a Pretinho, um dos maiores nomes da história do futebol feminino. Então, é muito importante, porque ela mais de 20 anos defendeu a seleção brasileira e tudo mais. E entre os craques aí que vão jogar no masculino, a gente tem aí o Rodolfo Bispo, que viveu na cidade sempre, o goleiro Silvio Luiz, que já teve passagens no Corinthians, Vasco, São Caetano, Anderson Lima, ex-Santos, São Paulo, Grêmio, Rubens Cardoso, também o lateral, que jogou no Inter, no Santos, no Palmeiras, os ex-zagueiros do Santos, o Pereira, também o Vanderlei Batata, que jogou no Corinthians, entre os meio-campistas, o Galeano, que já veio outros anos, também o Ibson, que jogou no Flamengo, no Corinthians, no Santos, o Edu, que jogou no Santos e no Grêmio, e no ataque, Paulinho McLaren, que jogou no Santos, no Porto, no Atlético Mineiro, e também o Rogerinho R9, que é o maior artilheiro da história do futebol de amputado. Se você quiser conferir esse jogão, 8 da manhã no campo do Sesc Bertioga, que fica lá no Jardim Rio da Praia, na rua Djalma da Silva Coimbra, número 20, a partir das 8 horas da manhã. Neste domingo vai ter o Selecinho. O prefeito Marcelo Villares falou que vai jogar também.
0: Falou, centroavante, hein? Vamos ver. 7 em ponto, vamos prestar serviço.
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2: Trazendo agora para o nosso ouvinte as informações do trânsito, porque ontem a gente teve um dia muito complicado, com muito trânsito ali na Anchieta, bastante gente aguardando horas e horas por conta ali dos caminhões, e hoje a gente ainda não recebeu o boletim da concessionária, mas já vai observando, pelo menos ali na Imigrantes, que a situação é um pouco melhor. Então, para quem sai da Praia Grande, a gente tem uma situação um pouco mais tranquila aqui na parte de baixo. Mesma situação na Anchieta também, como a gente ainda não tem esse boletim atualizado, a gente não sabe te dizer como é que está mais lá para o alto da Serra, mas assim que chegar a gente informa. Em relação ao trânsito na Ponte dos Barreiros, muita gente saindo da área continental de São Vicente, lembrando que as obras duram em torno de 5 meses, então tem que ter paciência. Na saída também para São Vicente, pela praia, a gente observa que tem um trânsito ali na linha também amarela. Então, o melhor caminho nesse momento é o Morro da Nova Sintra. 7-1, bom dia.
1: E aí, tem fila na balsa?
2: Nesse momento, a gente vê que está chovendo, 18 graus lá fora nesse momento e 15 minutos de espera entre as travessias Santos e Guarujá. Já as barcas Santos Vicente Carvalho têm 3 lanchas em operação, só que bastante gente aguardando, é mais pelo horário, então acaba tendo mais movimentação, mas nada que atrapalhe a vida do pedestre e também do ciclista. A gente vai para um rápido break e na volta tem mais.
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3: Os estádios da Copa do Mundo FIFA não são apenas arenas, são verdadeiros shows de inovação. Alguns, por exemplo, contam com telões 360, cobertura retrátil e também experiências imersivas para a torcida. É aquela coisa, você não assiste apenas um jogo de futebol, você absorve toda a experiência como se estivesse num verdadeiro espetáculo. E é assim que tem que ser, né, gente? Estamos falando de Copa do Mundo, a maior competição de futebol do planeta. E ela tá chegando.
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3: Mix 75, estamos de volta já com o nosso J Mix. Você participa com a gente, manda seu alô, sua mensagem. Estamos recebendo aqui no nosso estúdio o José Augusto do Rosário, que é organizador da Festa de Portugal, presidente da Escola Portuguesa. Tudo bem com o senhor? Bom dia.
4: Olá, bom dia. Tudo bem? Bom dia a todos que estão assistindo e ouvindo aqui o Jornal da Mix. É sempre uma alegria poder vir trazer novidades aí, não só da nossa Festa de Portugal, que já vai na sua 17ª edição, mas também de toda a nossa comunidade luso-santista.
3: Aliás, falando em luso, a gente estava falando do esporte agora há pouco, e a Tati, um beijo para ela, sua assessora, estava me confidenciando que o senhor talvez tenha um dilema aí na Copa, né? São muitas seleções, né, que dominam seu coração. Como é que vai ficar a torcida?
4: Não, mas dilema nenhum. Muito pelo contrário, já estou definido. Eu, como sou originário do arquipélago de Cabo Verde, a minha primeira torcida vai ser para Cabo Verde. Em seguida, será Portugal e o Brasil. Em terceiro, explico por quê. Para o Brasil, se ganhar a Copa do Mundo, é só mais uma Copa do Mundo. Para Portugal...
3: Ah, é a sexta estrela, pô.
4: É só mais uma. Já tem cinco, tá bom. Agora, para Portugal, seria a primeira festa em Portugal. E Cabo Verde chega pelo menos um golzinho já, então o país para. Então, vou torcer para que Cabo Verde faça um bom papel. Vou torcer para que Portugal chegue bem e menção honrosa ao Brasil, porque eu tenho as três nacionalidades, não posso negar nenhuma, mas em termos de futebol nesta Copa do Mundo especialmente vou torcer nessa sequência. Uma pena que Cabo Verde tem uma chave ingrata. Cabo Verde, primeira vez na Copa, um país de 500 mil habitantes, vai estrear justamente contra a Espanha. Uma poderosa. E depois pega o Uruguai e encerra com a Arábia Saudita, que também tem muito recurso financeiro. Vai ser difícil o embate, mas vamos torcer para fazer um bom papel.
1: Pois é, a gente estava falando aqui, né, um pouquinho antes da entrevista, falando do esporte, a gente comentou aqui, trouxe a informação do título saudita ontem, né, do Al Nassr e o Cristiano Ronaldo, né, sendo comentado no mundo inteiro por mais um título com a bandeira de Portugal. É claro, você falou de Cabo Verde, mas tem o sentimento também, né, do Cristiano Ronaldo, de tudo que ele fez pela seleção de Portugal, pelos clubes onde passou, e levar a bandeira de Portugal para o mundo inteiro também, né?
4: Não, sem dúvida, o Cristiano Ronaldo é um expoente do futebol português, europeu, porque não mundial, né? Até pouco tempo nós tínhamos como ídolo apenas o Eusébio, que foi um astro do passado, foi o melhor jogador da Copa do ano de 66, e de repente surge um atleta, um cara dedicado da Ilha da Madeira, chamado Cristiano Ronaldo. Ele está sendo um divisor de águas, né, no futebol português. Então o tempo agora do futebol se divide entre antes e depois de Cristiano Ronaldo. Eu tenho certeza que esta vai ser a última como jogador, vai estar lá ajudando, contribuindo para a seleção portuguesa, e torcemos para que ele se despeça em alto nível.
3: Sem dúvida. Aliás, vamos falar agora um pouquinho dessa comunidade portuguesa tão pujante aqui na nossa região. O senhor, como presidente da Escola Portuguesa e também ali como uma das pessoas que ajuda muito nessa questão da documentação por conta do consulado português, como o senhor vê esse interesse tão crescente, né, cada vez mais pelos brasileiros em Portugal? A gente tem uma terra muito bonita, o Brasil, mas muita gente tem procurado também viver para lá. Como é que o senhor enxerga isso?
4: Bom, essa questão da busca pela nacionalidade portuguesa tem várias vertentes, né? Muitas descendentes de portugueses no Brasil, basicamente formado por portugueses, e muitos descendentes querem primeiro conhecer, fazer resgate de raiz na terra de origem dos pais ou dos avós. Alguns buscam por uma questão de segurança, dizem que o Brasil ainda é um país inseguro, portanto vão buscar a segurança de Portugal, um país da comunidade europeia. Depois por trabalho, porque ainda assim Portugal é um dos países que é o país que pior paga na Europa. Mas ainda assim é uma porta de entrada. Portanto, entrando por Portugal, você tem portas abertas em todos os outros países da comunidade europeia. Então, ter a nacionalidade, ter um passaporte da comunidade europeia é uma chance de você ter uma melhor condição social, profissional, já na Europa, com tranquilidade, com uma outra cultura, né? E é isso que se busca. Por outro lado, tem pessoas que vão para estudo, né? Tem gente que adquire o visto para poder fazer as melhores universidades lá de Portugal, como é do Porto, de Lisboa, de Coimbra. Outros vão como empreendedores, né? Vão lá investir um capital para desenvolver uma atividade profissional. Através desse caminho, eles também podem ter permanência em Portugal. Quer dizer, é isso que faz tantas pessoas buscarem a nacionalidade e vistos para entrar em Portugal.
1: E claro que o idioma ajuda um pouco também nessa porta de entrada para a comunidade europeia também, né?
4: Exatamente. Tendo um idioma comum facilita e muito a sua sociabilização, a sua acomodação num país da Europa, mas que se entendem bem porque falam a mesma língua.
3: Queria que o senhor contasse um pouquinho do papel da escola portuguesa aqui em Santos e também da procura, porque o senhor falou até de Cabo Verde, Portugal e do Brasil. Vocês vão se organizar para ver os jogos da Copa? É parte das atividades também da escola? Como é que funciona?
4: Ah, sim. A escola, dentre as entidades luso-santistas que eu participo, é a escola portuguesa, é a minha menina dos olhos. Escola que completa 105 anos agora no mês de julho e 40 anos fazendo esse trabalho social, que é de dar educação para as crianças de família de baixa renda ali do entorno do Paquetá, do mercado, né? Mas não vamos misturar futebol com a escola. O futebol nós vamos ter, talvez fazer algum evento no Centro Português, o de Cabo Verde em alguma entidade co-irmã que abre as portas para a gente fazer a nossa festa, mas na escola não. A escola está lá com portas abertas para poder receber doações, principalmente de comida não perecível, né? Alimentos não perecíveis, porque é o nosso calcanhar de Aquiles. E a festa de Portugal venha contribuir com isso.
1: Só para a gente trazer um ponto, sem problema, só para a gente trazer um ponto também, já que o José falou, né, de comida também, a festa sempre traz um ponto principal que todo mundo gosta bastante, que é a culinária portuguesa, né? Não tem como a gente falar e não falar da culinária, que é maravilhosa também, né?
4: Falou de festa de Portugal, já se recorda aí da vasta e rica gastronomia portuguesa, né? E a cada ano o cardápio vem enriquecendo. Se percebe no ano anterior os pedidos, né? Poxa, tem alheira, tem aquilo, tem tremoça, não tem. Então, no ano seguinte, a gente já enriquece o cardápio com aqueles pedidos, né? À medida de que os restaurantes também concebem essa necessidade e vão diversificando o cardápio. O cardápio básico e o conhecido, que é o bacalhau, sardinha na brasa, alheira, o arroz de Braga, isso todo ano tem. E a cada ano vamos acrescentando um prato novo da culinária portuguesa. E é o carro-chefe do nosso evento. Muitas pessoas vão, claro, para ver o fado, para ver o folclore, para ver as danças típicas de Portugal, mas a grande maioria vai pensando no que vai comer na festa. E esse ano, olha só, esse ano nós temos encomendados 16.600 pastéis de Belém e ainda com uma reserva na fábrica de mais 2.000, que se faltar, já está pronto para ser entregue.
3: E o senhor falou de novidade na culinária, o que vai ter esse ano de novidade nos pratos ali que não teve nos outros anos?
4: Ah, sim, tem um cardápio fornecido pelos restaurantes que atendem a festa, eu não tenho, mas eu sei que arroz de polvo é um dos pratos novos, né, que vai ser oferecido por um dos nossos parceiros. Polvo na brasa, o que mais tem lá de novidade? Tinha alguma outra coisa que até me deixou com água na boca, mas agora eu não tenho o cardápio de cabeça, mas entrando nas nossas redes, a gente tem publicado o que vai ser ofertado nessa festa e pode ter certeza que são coisas especiais, de fato.
3: Tem algumas opções aqui, ó, que a gente viu. Além do bolinho de bacalhau, arroz de braga, sardinha, espetada, tem os pastéis de nata. Aliás, pastel de nata é muito bom, né?
4: Demais. Esse é o carro-chefe.
1: Muito bom. Quem sabe o que eu queria perguntar, que é uma curiosidade, Zé, você falou de Cabo Verde, queria que você falasse um pouquinho sobre também. A gente sempre fala tanto de Portugal, né? Tal, okay. Mas fala um pouquinho também de Cabo Verde, as curiosidades, as similaridades também com o continente também, né? Pra gente poder ter um conhecimento também.
4: E sim, Cabo Verde é um arquipélago composto por 10 ilhas e 5 ilhéus, fica ali no oeste da África, bem no Atlântico. O país mais próximo é o Senegal. E foi colonizado por portugueses durante 515 anos. Foi colônia até 1975. Eu, quando imigrei para o Brasil, em 1963, eu imigrei como cidadão português. Mas depois da independência, eu acabei perdendo a nacionalidade portuguesa, que vim a recuperar mais tarde. Mas Cabo Verde é um país onde se fala o português, é a língua oficial. Mas no dia a dia, o que nós falamos é o dialeto, que é o dialeto que chama crioulo. É uma mistura do português com várias outras línguas do continente africano. Portanto, 70% da língua que se fala do dialeto crioulo é português com síncope ou apócope, e depois se junta mais 30% de banto, olof, papel, mandinga e balanta. O mix disto tudo dá o dialeto crioulo. Nós temos espaço no mundo através da música. Nossa música é muito conhecida, muito apreciada, através da Cesária Évora, que imortalizou a morna no mundo. A morna hoje é patrimônio imaterial, né? Mundial, pela Unesco. E pelo futebol, nós temos vários jogadores famosos, né, que são descendentes de Cabo Verde. Por exemplo, Cristiano Ronaldo, a bisavó dele, por parte de pai, é cabo-verdiana. E dentre eles outros, Nani e tantos outros que fizeram sucesso aí no mundo. E aqui na nossa cidade nós tivemos sim uma comunidade muito grande que depois, quando o ABC disparou com as indústrias, eles mudaram de Santos para o ABC. Mas ainda tem algumas pessoas aqui que vivem imigradas nos anos 60.
3: É importante falar desse resgate cultural, porque eu acredito que a comunidade portuguesa, meu avô português, até contei para o senhor outro dia, sempre tem essa união, as pessoas têm buscado bastante morar lá, e até para quem está nos ouvindo, de repente, e tem essa vontade de mudar para Portugal, como é que deve fazer, até para, de repente, ou tirar o passaporte, a dupla cidadania, quais orientações que o senhor dá?
4: Bom, são vários caminhos, né? Para quem é cidadão português ou para quem tem descendência portuguesa, buscar os documentos portugueses, né? Buscar fazer o processo de nacionalidade, que hoje está levando alguma coisa de... Está em torno de um ano e meio para ficar pronto o processo, tira o passaporte e viaja. Portugueses buscam o consulado, renovam seus documentos e tranquilamente entram em Portugal. Já os brasileiros que vão como turistas, eles têm que ter o passaporte português, brasileiro válido com mais de 6 meses, têm que ter um cadastro que se faz com autorização para entrada, e ele pode ficar lá 90 dias, renováveis por mais 90 dias. Agora, eu digo sempre que não vá para Portugal sem planejamento. Se não tem uma estrutura, se não tem um trabalho definido, é melhor esperar uma oportunidade melhor. Sem planejamento, as coisas não dão certo.
1: Acho que é bom a gente falar disso também, porque existe um fenômeno que está acontecendo em Portugal, estava lendo inclusive recentemente, de países africanos que estão indo muito para Portugal e pessoas de Portugal saindo, indo para outros países. E aí os brasileiros indo também, acostumando. Hoje como que está essa situação, principalmente lá? São muitos países africanos, muçulmanos também indo bastante, e brasileiros. Está tendo muita essa mistura hoje em Portugal?
4: Não, segue igual, porque, primeiro, Portugal é um país de característica de imigração, né? Sempre foi. Os portugueses sempre imigraram para outros países, né? Haja visto que no Brasil nós temos muitos e também na Europa. E lá o fenômeno que tem acontecido recentemente é o que nós chamamos de fuga de cérebros. Os jovens, adolescentes, numa determinada faixa etária lá, ao nível de estar na universidade, imigram para outros países que remuneram melhor, tipo Suíça, França, e Portugal fica deficiente desse contingente. E também de mão de obra. Por isso é que muitos africanos, mais das ex-colônias, Angola, Moçambique, Guiné-Bissau, São Tomé e Príncipe, Cabo Verde, tem espaço. E abre espaço também para brasileiros, porque a necessidade de Portugal é de muita mão de obra, é um país em franco desenvolvimento, e por isso chegam também os muçulmanos. O comentário surge por conta de que eles formam, estes muçulmanos principalmente, formam guetos que para poder praticar a sua religião, e por vezes há uma determinada rusga ali, como nós dizemos em Portugal, mas Portugal tem espaço para todos, é um país cosmopolita, teve migração também de fora desde sempre, portanto há de se encontrar um caminho de harmonizar essa situação atual que se encontra em Portugal.
3: Até falando de Portugal, para quem não quer sair, vai ter um pedacinho de Portugal na festa de Portugal. Eu queria que o senhor falasse um pouquinho sobre a programação, porque tem aí a semana inteira, praticamente, antes do evento, com muitas atividades. Então, estou vendo aqui, até no material, que começa já na segunda-feira no restaurante Almeida e depois...
4: Isso é um pré-evento, né? Um esquenta para já ir anunciando a festa de Portugal. E já na terça-feira nós vamos ter um festival de alheira na Manteigaria do Porto. Na quarta-feira nós vamos ter um almoço harmonizado transmontano no restaurante Béricos. E à noite, abertura oficial da festa de Portugal no palco do SESC, o melhor palco da cidade atualmente, com um show que se chama Entre Mares e Saudades, produzido especialmente para a abertura do evento, com a banda Alma Luzeda, e convidados Ana Carla Lemos, Luciane Ferrão, Andressa Mariana e Verinha Silva, todas elas cantoras da música portuguesa que estão com a festa de Portugal desde o início, portanto há 17 anos. Então nesse dia elas serão homenageadas no palco do SESC. Já na quinta-feira, é o feriado, nós vamos descansar, porque também somos filhos de Deus.
3: Lógico.
4: E na sexta-feira, na Tasca do Porto, vamos ter mais um evento, né? Em torno de sardinha na brasa e fado, né, dentro do restaurante. Sábado e domingo começa a festa. A nossa festa tomou uma importância tão grande no cenário comunidade luso-brasileira, que o ano passado nós recebemos autoridades do Estado de São Paulo, porque o governo determinou que as celebrações do Dia de Portugal seriam transferidas para Santos. E isso repercutiu muito, não só aqui, mas em Portugal. De maneira que esse ano o governo já determinou que uma ministra, portanto, já estamos com status de ministro, irá representar Portugal na nossa festa. Então, a ministra da Saúde, a doutora Ana Paula Martins, acompanhada da nossa nova embaixadora, doutora Isabel Brilhante Pedrosa, estarão participando da festa de Portugal, representando o governo português. E mais, a festa traz dois dias de programação. No sábado, em dois palcos, diversas apresentações do folclore, do fado, dos ranchos, de tudo que é arte em Portugal. E no palco 1 e no palco 2, palco 1, Largo Marquês de Monte Alegre, palco 2 dentro de Arcos do Valongo, e se repete também no domingo, várias atrações nos dois palcos. O que nós trazemos de novidade esse ano é que, como a festa cresceu, nós tiramos de dentro da praça de alimentação as barracas de artesanatos portugueses, e numa parceria com o Gran Bazar, vamos estar todos lá com as exposições na Casa da Frontaria Azulejada, que é um espaço mais amplo e apropriado para esse fim, onde vamos então executar ali e mostrar um Gran Bazar luso-brasileiro.
3: Muito legal.
1: Muito legal. E para quem quer acompanhar toda essa programação, é gratuito, paga? Como que funciona para o pessoal acompanhar?
4: É uma festa em praça pública, é uma festa popular, portanto é todo o entorno aberto, não há nenhuma espécie de pagamento, essa pessoa só paga aquilo que consome. Se ela for lá e só consumir arte, não vai pagar pela arte dos palcos, só o que realmente buscar como comida, bebida, né, nos restaurantes que ela escolher.
1: Que não tem como, né?
4: Não, é o que eu te falei, a pessoa vai para lá já, pode ter não pode ter recurso para comprar uma camiseta da seleção de Portugal, mas certamente vai comprar os bolinhos de bacalhau e os pastéis de Belém.
1: Com certeza.
3: Sem dúvida, a festa vai acontecer, lembrando, então, aos sábados, no sábado, né, das 10 da manhã às 7 da noite, lá na parte do show, no domingo das 10 da manhã às 6 da tarde. No Arcos do Valongo, no sábado das 10 da manhã às 8 da noite, e no domingo das 10 da manhã às 6 da tarde. E também na Frontaria Azulejada, onde o presidente falou a respeito do artesanato do Gran Bazar. Aliás, um abraço para o Wallace, das 10 da manhã às 7 da noite, no sábado e domingo. Mais detalhes em @festadeportugal ou no site festadeportugal.com.br. Muito obrigada, um prazer recebê-lo aqui conosco mais uma vez.
4: Sou eu sempre a agradecer, lembrando que este evento reverte rendas para a escola portuguesa e é o que dá o equilíbrio e o conforto financeiro para manter esse trabalho de excelência que fazemos. Um abraço a todos, espero todos na Festa de Portugal.
3: Sem dúvida, obrigada, viu? Excelente fim de semana para o senhor.
4: Para nós todos.
1: 7:25, bom dia.
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3: Trazendo o nosso boletim atualizado aqui das estradas, a Anchieta, ela continua com lentidão, não tanto quanto ontem, mas temos aí do 3 ao 10 alto fluxo de veículos e também do 19 ao 17. Já na Imigrantes, tem lentidão do 16 ao 14, lembrando que a interligação do Planalto está fechada. Em relação à cidade, nós observamos que tem muito trânsito na saída ali de São Vicente pela área continental. Para quem segue na linha amarela, próximo do Golf Club, muito trânsito. Na chegada à praia também, e quando as pessoas vêm aqui para Santos, a situação é a mesma. Muito trânsito até a Ana Costa, aqui próximo da rádio. Na subida e na descida do Morro da Nova Cinta, também tem muito trânsito nesse momento. E na saída pela Avenida Martins Fontes, para quem vai para São Paulo, Cubatão e outras cidades, muito trânsito na Anchieta, tanto para quem sai quanto para quem vem. 7:25, bom dia.
2: E aí? Tem fila na balsa?
3: Nesse momento, as travessias estão bem tranquilas. A gente observa que tem 15 minutos de espera, mas a chuva está lá fora. Já temos aí 18 graus. Em relação à travessia de barcas Santos e Vicente de Carvalho, muita gente aguardando. A gente observa que tem 3 lanchas em operação, 12 minutinhos de espera. A gente vai para um rápido break. Na volta tem mais.
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5: Pergunta da Carolina, de São Paulo. Fui promovida. O meu salário dobrou de 2.000 para 4.000. A primeira coisa que eu fiz foi mudar para um apartamento mais caro, comprar um celular novo. Agora eu continuo sem dinheiro no final do mês. O que aconteceu comigo, hein?
6: Carolina, o problema é que você fez o que muita gente faz: subir o nível de vida com base no aumento do seu salário. E isso é um erro muito comum, porque independente de você ganhar 2.000, 3.000, 5.000, se você gasta tudo que ganha, vai continuar na mesma. Em vez de você usar o seu salário maior para aumentar o seu patrimônio, você só subiu o seu nível de vida, ou seja, seu salário dobrou, mas seu custo de vida também dobrou e você continua no zero a zero sem dinheiro no final do mês, tá? Você até evoluiu na sua renda, mas você tem que evoluir também no seu comportamento. Então eu vou te dar duas dicas. A primeira é que todo mês uma parte do seu salário tem que ser investido, isso é obrigatório para você montar patrimônio. E a segunda dica é, sempre que a sua renda aumentar, aumenta também seus investimentos. Então, se você quer subir seu nível de vida, suba proporcionalmente o tanto que você investe. Assim você vai curtir mais, vai poder gastar mais, mas ao mesmo tempo vai ter cada vez mais dinheiro, mais patrimônio e vai sempre continuar enriquecendo, mesmo com gastos mensais maiores. Quem aumenta o nível de vida na mesma proporção e velocidade que aumenta a renda, nunca sai do lugar. Então, independente do seu salário, viva sempre um degrau abaixo.
7: Se você tiver alguma dúvida, manda uma mensagem pra gente no WhatsApp da Mix, 11 98340 8000, e me segue nas redes sociais, Primo Pobre no YouTube e @EduardoFieldberg no Instagram.
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2: Mix 7:30, estamos de volta com o nosso J-Mix nesta fria manhã de sexta-feira. Estamos com 18 graus aqui na Baixada Santista. E lembrando para você sempre levar o seu casaquinho ou guarda-chuva, porque realmente esse tempinho ruim vai ficar até a próxima semana. E hoje...
1: Hoje é sexta-feira!
2: Sextou para muitos o melhor dia da semana e eu tô aqui recebendo a Rosa Santos de novo, nossa querida amiga, editora-chefe do portal VTV News, para falar das dicas aí do que fazer no fim de semana frio, chuvoso. E aí, Rosa, tudo bem?
3: Tudo ótimo, bom dia, pessoal.
4: Bom dia.
3: É chuvoso mesmo, tá? Porque quando eu saí de casa tava nublado, porém no meio do caminho começou a chover. Tá um frio, então nada vai ser melhor do que ficar em casa, debaixo da coberta, vendo coisas, ou indo pra programação bem legal que tem na cidade, que estão rolando.
2: Exatamente, vai ter muita programação, até a gente já deu aqui alguns spoilers mais cedo, mas uma programação que vai rolar e a gente sabe o quanto é importante sempre, né, que você tem aí, é um coral bem interessante, bem conhecido, não é mesmo?
3: É, o Coral Guri, Coral do Guri. São Vicente. Vai ser amanhã, dia 23, a partir das 15 horas, lá no Museu do Café, lá no centro histórico. E vai ser legal porque eles vão apresentar um repertório super diversificado que vai transitar entre a música popular brasileira e também a música erudita. Então, eu imagino que vai ser uma apresentação super legal. E esse programa existe há 30 anos. Então, além de transformar a vida e levar cultura, é um projeto muito legal, que promove arte, cultura, cidadania. E a regência vai ser da maestrina convidada Denise Yamaoki. Então, acho que para quem gosta de música, para quem gosta de uma programação realmente cultural, é a dica.
2: É, e amanhã também, dia 23, vai ter algo muito interessante, que é ali um livro que conta a história da Zona Noroeste. Então, o Engenho dos Erasmos vai receber escritores que vão explicar sobre essa obra. E quem conta mais pra gente sobre esse evento é o Durben Pereira.
5: Bom dia, Rafa, Oswaldinho e ouvintes da Mix. Eu sou o Durben e tenho um convite para você. O Engenho dos Erasmos te convida para uma conversa com os escritores Ney Paiva e Rafael Moreira, autores do livro Do Morro Pra Cá, A História e as Histórias da Zona Noroeste. A obra aborda a construção da região pelo olhar dos moradores, uma perspectiva raramente explorada. O bate-papo acontece no dia 23, a partir das 2:30 da tarde, na rua Alan Ciber Pinto, 96. As inscrições são gratuitas e podem ser feitas pelo link na bio do Instagram, @engenhoerasmos. Além da roda de conversa, os visitantes poderão conhecer as ruínas de um engenho de açúcar mais antigo do Brasil e as exposições permanentes que contam a história de todos os povos que passaram por aqui. Esperamos você.
2: Muito obrigada, viu? Bem bacana essa programação. Lembrando, 2:30 da tarde, e é bem interessante porque, Rosa, quando a gente fala de pessoas que estão ali sempre fazendo a história se manter viva, contando as questões importantes da nossa região, eu acredito que é muito válido, e essa programação vai ser na rua Alan Ciber Pinto, número 96, na Vila São Jorge, em Santos, no Engenho dos Erasmos. Muito legal.
3: Eu acho que a gente tem uma região muito rica de projetos, de culturas, de iniciativas. Então, quando a gente vê esse tipo de coisa que valoriza a região, valoriza a cidade, é extremamente importante. Até porque muita gente nem conhece a própria história, né?
2: Exatamente. Quando a gente conta assim, sobre essas obras, é sempre muito bom. E o J-Mix sempre tem essa tradição de contar. Mas eu queria que você me desse mais dicas. E aí? O pessoal já está perguntando. Poxa, essas dicas, elas são bem bacanas. E o que, que tem aí nas outras cidades da região? Que quando você fala, a gente fala de uma, o pessoal sempre quer saber das outras.
3: Então, eu falei de São, né, ainda em Santos, para quem gosta de música, ainda em Santos, a gente tem a apresentação, para quem gosta de rap brasileiro, que está muito, muito em alta, a gente tem uma cantora que ela é um fenômeno dentro do segmento, que é a Ebony, é o nome artístico da Milena Martins, é uma das vozes mais potentes dentro do rap brasileiro, e ela vai estar em Santos hoje, na Arena Club, a partir das 21 horas. Ela vem com a turnê, apresentando a versão completa do novo álbum dela, que é o KM2. Então, para os mais jovens, pessoal que gosta de música, que gosta de rap, é uma boa dica.
2: E aí, quem quiser comprar os ingressos, como é que pode fazer?
3: Pode comprar na Arena Club direto.
2: Ah, perfeito. Muito legal. E a gente tem aqui também uma outra dica que vai ser bem interessante, porque os nossos parceiros sempre, né, do SESC, sempre dão aí muitas dicas pra gente. E a gente vai ter um show bem bacana, que é da Adriana Moreira, que faz uma homenagem ali a um dos maiores compositores da Estação Primeira de Mangueira, o Cartola, o Nelson Cavaquinho, e quem conta um pouco mais sobre esse grande espetáculo é o produtor dela, o Germano Rocha.
0: Meus amor ouvintes da Rádio Mix FM, aqui é a cantora paulistana Adriana Moreira, passando para deixar um convite para lá de especial. No dia 28/5, quinta-feira, eu me apresento no Teatro do Sesc Santos com o show cantando os dois mangueirenses maravilhosos, Cartola e Nelson Cavaquinho. E nós esperamos por todos vocês. Até já. Grande beijo.
2: Muito obrigada, viu? Muito legal. Na verdade, a Adriana Moreira mesmo que acabou mandando o áudio pra gente, mas é importante a gente falar que já tem ingressos disponíveis. Então, esses ingressos, eles estão à venda no site sescsp.org.br. Quem quiser pode já comprar. E é 20h essa apresentação. E, Rosa, a gente estava falando a respeito do Teatro do Sesc agora há pouco com o presidente ali da Escola Portuguesa, também o organizador da Festa de Portugal. Muito bacana essa oportunidade agora do Teatro Sesc, que está recebendo novamente grandes eventos, passou por uma reformulação, vai ter o show da Adriana Moreira, vai ter também a abertura oficial da Festa de Portugal. Muito bom a gente respirar cultura.
3: Nossa, e tava fazendo falta, né? Sim. Tava fazendo muita falta o Teatro do Sesc, porque a gente recebe grandes nomes. Eu já fui, e você também, né, em tantos eventos muito legais lá, então acho que cidade só ganha, né? Com
2: Sem
3: a volta
2: dúvida.
3: Do Teatro do Sesc.
2: É muito bom.
3: Agora eu tenho uma dica de comida, Rafa. Pra quem tá em
2: que
3: Bertioga.
2: Pra quem está com fome e sem café.
3: Não é? Não, mas esse é um pouquinho mais pesadinho pra quem estiver em Bertioga. No domingo vai rolar a costelada do Fundo Social de Solidariedade. São 35 anos. É, comemorando os 35 anos de Bertioga. Vai ser no domingo a partir do meio-dia.

0: Assim, que é um jogo muito conhecido por lá, que é o pessoal do time dos Emancipadores, que a cidade tem 35 anos só, então são os Emancipadores que recebem grandes ídolos aí do futebol, que agora já penduraram as chuteiras, mas que continuam participando de jogos festivos. Quero falar de uma programação que teve ontem, mas na verdade vai ter sequência depois. Até eu e você, eu sei que conhecemos bem, que a gente viu o show dela juntas, da Alice Caymmi. Teve o Festival Som das Palafitas ontem, lá no Instituto Arte no Dia, que a gente até divulgou essa semana. E o que que acontece? Esse festival, na verdade, ele vai ter uma sequência. Então, ontem teve a Alice Caymmi com um show belíssimo para minha tia Ana, e vai ter agora outras duas paradas desse festival para quem quiser curtir. Então, dia 3 de junho vai ter Moreno Veloso e Domenico Lancelotti, e dia 12 de agosto, Rael. E sempre ali às 3 da tarde, com entrada de graça para a comunidade e para as outras pessoas que gostam de cultura. Então, a gente também trazendo essa dica aqui.
1: Olha, essa iniciativa do Som das Palafitas tem sido tão legal.
0: Verdade, tem tido
1: Muito
0: uma
1: legal.
0: repercussão enorme.
1: Exatamente. E eu acho que Rael, todos esses artistas que têm vindo só valoriza aquela região que é tão carente de tantas coisas, né?
0: Sem
1: E aí as
0: dúvida.
1: pessoas conseguem acompanhar um espetáculo legal, com uma produção legal. Então, bela iniciativa.
0: A gente também quer agradecer aqui um lindo kit que chegou para Mix. Um beijo especial para Elis, que é assessora do Clube dos Ingleses, e também para o presidente do Clube dos Ingleses, o Marcelo Oliveira, porque vai ter o Arraiá dos Ingleses já em junho. Mas quem quiser garantir já o lugar, daqui a pouquinho já pode acompanhar a programação nas redes sociais do clube. Então é o seguinte: a gente tem aí o Arraiá dos Ingleses, que junho agora está chegando, é mês das festas juninas, da comida boa. Então vai ter em 3 finais de semana, dos dias 12 a 14, de 19 a 21 e de 26 a 28. E esse evento, ele vai ser lá na sede do clube, na rua Santa Catarina, 127, no José Menino, aqui em Santos, com 25 barracas de comidas típicas, área kids, shows ao vivo. E quem quiser ir, pode ir às sextas-feiras, das 6 da tarde às 11 da noite, e aos sábados e domingos, o dia inteiro, do meio-dia às 11 da noite. O Instagram é arroba Clube dos Ingleses. E a galera aqui da rádio gostou, viu, Rosa, do kit, que tinha muitas comidinhas, tinha pipoca, tinha amendoim, tinha doce de
1: Essa
0: abóbora.
1: época do ano, olha, é boa, né?
0: É
1: É
0: muito boa.
1: muita comida gostosa.
0: Eu faço aniversário em junho, eu 22, e sempre, ou meu aniversário cai em Copa, em festa junina ou em feriado. Então, comida boa sempre vai
1: E o tema é sempre garantido,
0: ter.
1: né?
0: Sempre garantido. E aí, o
1: Olha,
0: que mais temos?
1: Rafa, tem uma dica para quem gosta da cultura cigana. Não sei se você gosta, mas enfim, quem
0: Eu
1: quiser,
0: acompanho, é bem legal.
1: então, vai ter a festa de Santa Sara Cali, lá no Morro Nova Sintra, amanhã, né, sábado. Então, para quem gosta, quem quiser vivenciar, tipo, uma imersão mesmo na cultura cigana, essa festa é o destino ideal, né, para o sábado. É a partir das 15 horas, vai acontecer na Lagoa, vai acontecer em vários pontos da cidade. Então, é um evento que celebra 20 anos daquela gruta que é dedicada à padroeira do povo cigano, que fica ali
0: Sim.
1: na Lagoa da Saudade. Então vai ter missa, vai ter procissão e depois vai ter uma festa na quadra da Unidos dos Morros. Uma festa com apresentação de dança típica, que é muito legal. Uma feira de artesanato, comidas tradicionais e leitura de oráculos.
0: Ah, é bem legal, hein?
1: Tá? Então eu acho que quem gosta desse misticismo é um programa bem interessante.
0: Sem dúvida. Amanhã também tem mais programação. Aliás, a gente está com. Ó, vou te falar, viu, Rosa? Esse final de semana é um dos mais lotados que eu já vi. Vai ter muita coisa bacana. E vai ter aí um grande show, né? Do Belo, Pixote, Rodriguinho, MC Bola, para quem gosta. Então, esse show vai acontecer lá no Santos Convention Center. Para quem gosta de um bom pagodinho, que é o nome do
1: Pagode.
0: show, tem ali a partir das 9 horas da noite. E é só você entrar lá no site, no Black Pass, que você consegue todas as informações. Mas bem bacana, né? A gente sempre falando das programações. E para quem tem um outro tipo de gosto musical, amanhã também às 9 da noite, no Clube Regatas Vasco da Gama, Avenida Ripley 33, vai ter aí um dueto britânico. Então, quem quiser vai poder conferir aí o Tears for Fears Experience.
1: Que
0: Muito
1: legal.
0: legal. Pois é.
1: Nossa época é da nossa época, né?
0: Da nossa época. Ingressos já à venda em bilheteria express. www.mix.com.br, então bem bacana também. E a gente vai trazendo

0: sempre várias opções. O que mais temos?
1: Então, a gente tem uma feirinha de brechós que vai acontecer na Estação Cidadania, aqui em Santos. Vai ser no sábado também, das 14 às 19. Chama Feirinha de Brechós, Moda Circular em Movimento. Então, a ideia é você ter um espaço com várias oportunidades de a pessoa encontrar produtos sustentáveis, artesanais, renovar o guarda-roupa, encontrar peças de inverno, que agora que está esfriando mais. Então, eles apoiam muito o consumo consciente. Então, acho muito interessante as pessoas participarem. Quem estiver aí na cidade, é gratuito. A pessoa pode só chegar. A Estação da Cidadania fica ali na Ana Costa 340.
0: Essa estação, ela é muito bonita, quem puder vá conhecer. E hoje a gente tem uma super dica, porque o infectologista Evaldo Stanislau lança às 19h na Livraria Martins Fontes, aqui em Santos, do lado da rádio praticamente, o livro Escolha Ter Saúde. Esse livro, ele é escrito em parceria com a jornalista Ana Paula Rodrigues e é uma seleção de textos apresentados nos 3 primeiros anos da coluna que ele faz diariamente ali sobre saúde na Rádio Bandeirantes. Essa obra, ela foi organizada em 8 grandes áreas: saúde do cotidiano, longevidade, saúde mental, coração, questões ligadas à saúde dos homens e mulheres, estilo de vida, medicina personalizada e os impactos das mudanças climáticas na saúde. Então, muito bacana. Além, né, da tradicional sessão de autógrafos, o lançamento conta ainda com um debate sobre saúde, mediado pela Thaís Freitas, que é apresentadora do Jornal Gente, diretora de jornalismo da Rádio Bandeirantes, e também pelo Edu Silva, diretor-geral do Jornal da Ordem. Então, muito bacana, imperdível para as pessoas que quiserem conferir esse encontro. Ele vai acontecer na livraria que fica na Avenida Ana Costa, número 530, aqui no Gonzaga. Então, vai ter um quarteto de responsa. O Evaldo Stanislau, Ana Paula Rodrigues, a Thaís Freitas e o Edu Silva batendo papo com a galera, recebendo todos para fotos, autógrafos e também para conversar.
1: Ainda nessa linha, a gente tem o lançamento do livro do jornalista Ariel Palacios.
0: Que legal. Nossa, ele é muito
1: ele
0: bacana
1: também. Ele é incrível,
0: também.
1: Incrível. Também vai ser amanhã, às 16 horas, lá na Realejo Livros, aqui no Gonzaga, Marechal Deodoro 2. Esse é um livro chama Futebol Lado B. Então, vai ser uma oportunidade para quem gosta de ler, quem gosta de esportes, acompanhar. Ele vai estar lá assinando, dando autógrafo. Então, eu acho bem legal. Também é uma dica boa.
0: O Ariel Palacios, ele vive em Buenos Aires e já se adaptou ali. A gente vê que ele fala um português, um portunhol. Hoje tem uma outra dica bacana, que é a quinta mostra do Coletivo Insight em Guarujá. Então, o pessoal manda aqui mensagem também para saber da programação das outras cidades. A gente está trazendo aqui no Guarujá, que vai ser lá no Teatro Procópio Ferreira, Avenida Dom Pedro, 1ª 350, Jardim Gereba, na Enseada. A exposição pode ser visitada das 18h às 21h e vai até o dia 15 de junho. A demonstração coletiva O Mundo Que Mora em Mim reúne 37 artistas, 13 ceramistas, 24 crianças e adolescentes que apresentam obras construídas a partir de universos internos, revelando por meio da arte os caminhos da autodescoberta, expressão e desenvolvimento criativo. Bem legal, e a entrada, como sempre, ali no Vasco, de graça. A gente sempre gosta também de dicas bacanas que as pessoas possam curtir sem pagar nada.
1: No Posto 4 vai ter uma programação bem legal pela Semana da Diversidade. O Cine Arte Posto 4 vai ter sessões de filmes com temática LGBTQIAPN+. Uma sigla grande. Então vai ter Diogo e Débora, Caminho para Casa, Onde a Gente Parou, Tia Morgana e Desfém. Vai ser no domingo, tem sessões às 15h, 17h30 e 20h. O Cine Arte Posto 4 fica ali na Avenida Vicente Carvalho, perto do Canal 3.
0: Muito legal.
1: E é de graça, tá?
0: Tá vendo? Aqui a gente dá várias dicas de graça. Mais uma no Vasco, na faixa, é ali no SESI de Santos, Nossa Senhora de Fátima, 366, no Santa Maria. Às 17h, tem uma comédia musical que acompanha a história de um casal que sonha com um casamento perfeito. Se chama Esse Maldito Fecho Eclair. Eclair, para quem não sabe, é bomba em francês. Então, esse é um nome sugestivo e traz aí essa opção das pessoas irem, não pagar nada e conferir uma apresentação bacana. É só retirar os ingressos em sesesp.org.br. Já pago, mas em outra cidade, tem muito morador de Cubatão que manda mensagem. O Teatro do Caos, na Praça Joaquim Montenegro 34, lá no Largo do Sapo, tem ali o espetáculo da Companhia dos Naufrágios, Fragos, que fala da importância de revisitar a memória. Vai ser amanhã e domingo, às 8 da noite, de graça também. Então, muita coisa de graça.
1: Muita coisa, gente. A agenda cultural está recheada de coisas.
0: Exatamente. Tem mais alguma dica aí pra gente?
1: Olha, tem ainda no Cine Arte Posto 4, a gente vai ter vai passar de novo um filme que é bem considerado cult, né? Que foi Apenas um Acidente. Também é de graça, vai estar em cartaz de quinta, né, até dia 27
0: outra quinta.
1: Próximo final de semana, menos nesse domingo. Então, sábado vai ter. É dentro do projeto Hoje é Dia de Curta. É, os horários das sessões também, às 15h, 17h30 e 20 horas. Falei que é de graça? Mentira. R$3 ingresso simbólico.
0: Quase de graça, né? E a meia é R$1,50. Então, por favor, é quase de graça. Aliás, eu nem tenho moeda mais de R$1. E lá aceita Pix, tá? Só pro registro. O que vai ter ainda esse mês, que a gente deu algumas dicas, aí falamos da festa dos ingleses que tá chegando do Arraiá, vai ter um evento em São Paulo que quem quiser ir já pode se programar. E também os ingressos são ali num preço bem acessível. Que é a Beauty Show. Esse evento é dedicado para quem ama maquiagem, para quem ama nails, lashes, tudo de beleza. É o shopping center da beleza. Vale muito a pena, é muito legal. Tem cada novidade e é bem interativo. Acontece nos dias 30 de maio até 1º de junho. Então, 30, 31 e 1º de junho no Expo Center Norte em São Paulo. E todos os anos essa feira é muito bacana, porque as pessoas podem também comprar, Rosa, produtos ali a preços muito acessíveis. Tem outlets de marcas que você compra, às vezes, um esmalte a R$1. Então, vale bem a pena.
1: Quem não gosta, né?
0: Quem não gosta.
1: Meninas que não gostam.
0: Quem quiser, beautyshow.com.br, lá no Expo Center Norte, vai ser das 10 da manhã às 8 da noite. Fica essa dica também. E na internet, tem no Instagram, @beautyshow. Temos dicas de filmes?
1: Temos, mas posso dar uma outra dica antes, que é bem legal para quem gosta de tecnologia e diversidade? Vai acontecer 23 amanhã, das 13 às 18, na São Judas, no campus Unimonte, a Coders Girl Tech Summit 2026.
2: Que legal.
1: Esse é um evento muito legal, porque ele mergulha no universo do mercado digital, da diversidade. É um evento que vai acontecer em Santos pela primeira vez. O objetivo é fortalecer a presença feminina nesse ecossistema de inovação. Então, para quem é um encontro mega ideal para quem, estudante veterano, que gosta de tecnologia, que gosta de estar por dentro, né, de todas essas alterações, dessas mudanças dentro do mercado digital. Eu super indico.
0: E é importante quando a gente tem eventos como esse, porque as pessoas têm a oportunidade também de ter alguns acessos, alguns conhecimentos que muitas vezes...
1: Exatamente, que faz parte do dia, né? Dia a dia.
0: Elas não têm, ou até por um preconceito. Eu acredito muito que alguns nichos acabam passando por isso. Ah, não, mas não é uma área, que nem você falou, é voltado para mulheres. É muito legal, porque acaba tendo esse fomento do que a mulher pode fazer, que a mulher pode fazer o que ela quiser, estar onde quiser. É bem legal.
1: É um lugar de network. Network é estratégico, eu acho, sabe? Eu sempre vejo esses eventos como um lugar para você conhecer pessoas diferentes, falar de assuntos diferentes. Então, eu acho que é bem, bem interessante mesmo. Vai ter muito debate, enfim. E melhor, né? Entrada gratuita.
0: Tá,
1: gente.
0: Vendo? Aqui, meio de mês, final de mês, que a gente sabe que você tá, às vezes, com as contas aí mais comprometidas, o dinheiro já tá acabando. A gente dá dicas aqui para você se divertir de graça. Então, bem legal. Vamos falar de filme?
1: Vamos,
0: porque
1: falar de filme.
0: Além do Diabo Veste Prada 2, sem spoilers, que eu e você vimos e sabemos já como se desenrolou, vamos contar pro ouvinte, porque essa hype, eu acho que deu uma pausada. Você não achou?
1: Deu.
0: A Barbie não, ficou...
1: Deu, tem desafio, acho, mas que não teve... Não foi... Como eu acho, a minha impressão é que não foi talvez como esperado.
0: Eu também acredito nisso. Acho que foi um primeiro final de semana avassalador, até a bilheteria ultrapassou $300 milhões,
1: uh-huh,
0: mas depois deu uma parada, né?
1: Mas acho que assim, acho que as pessoas ficaram muito ligadas no primeiro filme.
0: Uhum.
1: E eu acho que eu vi muita gente falar, nossa, mas foi muito diferente. Gente, é óbvio que ia ser diferente, né? Se passaram 20 anos, né? Então, você vai com aquela expectativa que seja na mesma linha. Eu acho que teve muita coisa que foi na mesma linha, mas atualizou, né? Afinal de contas, né? A vida mudou. Mas hoje no cinema a gente tem Star Wars, para quem gosta de Star Wars. Então, Star Wars, o Mandaloriano e Grogu. O terror de Rokun. Gente, eu não, você assiste. Eu não sou muito de Star Wars, mas os aficionados por Star Wars vão gostar.
0: Eu acho que vão me cancelar, mas eu nunca vi o Star Wars.
1: Nenhum? Nenhum. Não, aí também não.
0: Nenhum.
1: Não, pelo amor de Deus.
0: Nenhum, mas eu tenho minha defesa que eu já vi todos os filmes da Marvel, todos. Então, todos os filmes da DC, mas Star Wars não faz parte da minha jornada pegando gancho.
1: Pra quem gosta de terror, tem o Rokun, Pesadelo da Bruxa. E também tem algumas produções nacionais, né? Como quem... Olha que título legal de filme. Quem tem com quem me pague, não me deve nada.
0: Caramba, que título sugestivo,
1: não
0: né?
1: Não é sugestivo?
0: E o Michael tá repercutindo
1: tá.
0: bem.
1: Tá, eu vou ver se eu vou esse final de semana assistir.
0: Michael...
1: Pretendo assistir esse final de semana. Você viu?
0: Não vi ainda. O meu namorado quer ver, mas a gente ainda não conseguiu ver, porque a gente trabalha bastante, graças a Deus. Então não conseguiu, mas tem essa opção. É. E pra quem quiser ficar em casa...
1: Aí eu tenho uma dica excelente.
0: Por favor.
1: Poxa vida, Off Campus. Já assistiu?
0: Não.
1: É uma série que tá... Bom, assim, é pra quem gosta de séries adolescentes, mas que tem assuntos sérios envolvidos. Essa série está, é a número 1, tá super vista, super falada, só se fala nela nas redes. É Off Campus, Amores Improváveis. Ela chegou no catálogo da Prime a semana passada e já tá, assim, bombando. É, porque ela é muito... Ela é baseada em livros, né? Uhum. Então, ela é baseada no livro O Acordo, famoso no TikTok, no BookTok. Então, é a história de... Gira em torno de uma universidade, daquelas universidades, né, americanas. E envolve hóquei, esporte, envolve romance, envolve... Enfim, uma turma. E esse primeiro filme... essa primeira série é baseada em um livro. E cada livro conta a história de um casal. Então, assim, eu super recomendo. É uma série rapidinha. São 8 episódios. É a primeira temporada. Super recomendo.
0: Tem uma série que estreou na Netflix e está chamando bastante atenção, que se chama Kylie. Ela é de uma protagonista de novelas, a Estrela Mundial, que passou por várias reviravoltas na carreira, e ela compartilha tudo nesse documentário. Então, bem bacana. Tem muita coisa que está estreando nos streamings, né? E assim, eu acredito que o streaming, ele acabou também ajudando muitas vezes aquela pessoa que não tem o tempo para sair de casa, que tem uma vida corrida, para entre alguma atividade conseguir ter um momento de respiro. Uhum. Então, foi bem bacana essas iniciativas. E tem também outras iniciativas e outras estreias. Na Disney+, estreou um filme que dizem que é muito bom, O Testamento de Anne Lee.
1: Ah, eu não vi ainda.
0: Pois é um filme que está chamando bastante atenção, e também novos episódios de Pequenas Histórias com Bluey. Então, quem tem criança tem essa
1: tem
0: dica.
1: Na Globoplay tem A Empregada, também é outro filme baseado em livro, que é com a Sydney Sweeney e Amanda Seyfried. É um thriller psicológico baseado num romance que é best-seller da Frida McFadden. Então, eu super recomendo. É uma história que acompanha uma jovem que estava presa, e aí ela está procurando emprego, e ela vai parar numa casa de milionários. E aí
0: vale a pena.
1: A vida dela vira de cabeça para baixo. É um plot atrás de outro. Então, gente... Assistam.
0: Pode deixar.
1: Eu já li o livro, já vi o filme. Recomendo.
0: Bom, Rosa, muito obrigada, viu? Mais uma vez aqui conosco. Um prazer te receber. Um beijo especial e bom fim de semana,
2: beijo,
0: viu?
2: Beijo, Rosa.
1: Um beijo, obrigada pelo convite. Beijo pra todo mundo. Bom final de semana, gente.
0: Obrigada, viu?
2: Agora são 7h57. Vamos prestar serviço.
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0: A gente continua com a Anchieta com lentidão do 13 ao 10, alto fluxo de veículos sentido São Paulo, e também no 19 ao 17, mesma situação. Na Imigrantes, lentidão do 16 ao 14, e ali no 15 tem uma obra que acaba atrapalhando ainda mais. Já a travessia de Balsas e Barcas, com essa chuvinha está um pouco mais lenta. Santos tem ali 25 minutos de espera, e agora já 35 minutos de espera, tem um aviso que a travessia está com lentidão por força da maré. E as lanchas Santos Vicente Carvalho, duas em operação 20 minutinhos de espera. E tem boa notícia para quem, Oswaldinho?
2: Boa notícia para o Renan. Renan Ferraz, final do telefone 2227. Renan, parabéns, está levando aqui a nossa sacolinha da Pedacinho dos Alimentos. Pode retirar entre os dias 25 ou 26, segunda ou terça, né, das 9h30 às 10h01 aqui na Mix Tolentino Figueiras, 119, no quinto andar, Rafinha.
0: Bom, a gente vai tirar um período de férias, porque merecemos descansar também. E em breve, dia 29 de junho, a gente volta com novidades aqui no 106.7. Aguardamos vocês, nossos ouvintes, companheiros fiéis de todos os dias. E agradecemos que vocês sempre fazem os nossos jornais conosco.
2: Boas férias para você, Rafinha.
0: Boas férias para você também, Oswaldinho.
2: E a gente volta dia 29. Beijo para você, o JMix fica por aqui. Tchau.
0: Tchau.
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0: Mix 8 e 1, vamos lá de pede no zap a partir de agora até as 9 horas da manhã. Seguimos atendimento no prefixo 11 983 40 8000. Grava seu áudio, manda seu som aqui pra gente que a gente toca.
2: Bom dia, Mix. Roberto Martins, Brasil EDF. Gostaria de ouvir um Skank. Toca pra nós. Bom dia.
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0: fazer aqui, ó.
1: Bom dia, Rádio Mix. Dia. Aqui é Thiago Cruz de Ribeirão Preto. Uma ótima sexta-feira pra todo mundo. Seguindo o nosso colega aí que pediu o Skank, vamos na mesma linha aí, no espírito da Copa do Mundo. Toca pra gente aí, Shakira, Waka Waka. Valeu, bom final de semana pra todo mundo. 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

0: 8h15, Imagine Dragons e Thunder aqui na nossa programação. Vamos lá, a gente tem mais pedido, né, pra atender. Seguimos o nosso pede no zap aqui com mais pedido, ó.
1: Bom dia, Rádio Mix. Toca aí pra nós The Only Exception. Valeu, Lucas, Campina Grande, na Paraíba. 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

0: do Prime Video. Você já viu? Se ainda não, olha, na minha opinião, uma das melhores séries brasileiras já feitas e que ganhou sua segunda temporada. É a história de Ubaldo, que viaja de São Paulo até o sertão do Ceará atrás de uma suposta herança e descobre que é filho de um cangaceiro lendário que foi assassinado por uma família corrupta. Ele conhece suas irmãs e uma delas, a Dinorá, é líder de um bando de assaltantes de banco e Ubaldo acaba entrando no grupo. Além de uma trama que envolve vingança, redenção e raízes familiares, o roteiro da série tem como pano de fundo uma campanha eleitoral na cidade que mostra sem dó toda uma sujeira política muito bem amarrada. A primeira temporada é excelente, intensa, violenta, com muita ação em cenas bem realistas e que termina de um jeito trágico. Já a segunda temporada tem um início triste e impactante ao mesmo tempo, onde o protagonista está completamente fora de controle e acaba tendo uma atitude que coloca tudo a perder, além do resultado da eleição, revelado logo no primeiro episódio, que dá o tom de uma segunda temporada que mantém o nível alto e continua incrível e surpreendente. A série Cangaço Novo é do Prime Video. Me segue no Instagram para mais, @DiegoBaroneNoAr, e lá tem um link para o canal Kryptonita no YouTube, onde eu apresento mais conteúdo desse universo.
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0: 18h30, vamos lá, já estamos de volta. Segundo bloco do Pede no Zap, atendendo a pedidos.
2: Bom dia, Mix. Bom dia. Aqui é Salles de João Pessoa, na Paraíba. Eu quero pedir uma música aí de Michael Jackson. Pode ser qualquer um aí, Mix.
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0: 6:46, som do Sam Smith, To Good Goodbyes. E vamos lá pro último pedido de hoje.
1: Bom dia, Mix. Meu nome é Joyce, sou aqui de Maceió, Alagoas. E eu queria pedir a música Swing, do grupo sul-coreano BTS.
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0: Mix 10 e 1, hora de Super Mix, né? 40 minutos, direto, só música e sem intervalo comercial. Sobe o som. 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

0: minutos, faltando 20 para as 11, o Two Walking On pra gente fechar aqui 40 minutos direto, mais um Super Mix.
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2: E jogar na Cidade do México, olha, não é só futebol não, viu? É resistência. É que por lá a altitude pode impactar o desempenho dos jogadores e mudar completamente o ritmo da partida. É, não sei se você sabe, mas na Cidade do México, a altitude chega a 2.250.

0: 1.250 metros. Haja preparo físico, hein? 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

0: Mix agora 10h56, esse é o som de Maneva, deixe-me ir, e ó, antes de eu ir, né, pro próximo bloco, daqui a pouquinho tem as três mais, vou liberar mais promoção pra você participar, agora tem aquela sacola boa da Quinfluência. 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Daqui a pouco a gente volta.
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0: de Charlie Puth com o Wiz Khalifa, See You Again. A gente volta daqui a pouquinho, depois do break, com mais som aqui na programação da Mix. Fica ligado, a gente volta já.
1: 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De calor intenso a temperaturas mais amenas, a Copa do Mundo FIFA vai testar a adaptação das seleções. É que cada cidade tem um clima diferente. Isso pode e deve influenciar diretamente no desempenho dentro de campo. Então

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0: Mix agora meio-dia em ponto, tá no ar.

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1: Mix agora meio-dia, 17, essa foi a posição de número 1, The Fate of Ophelia, Taylor Swift. E aí, aquela que você tá afim de ouvir por aqui, já rolou? Então vamos em radiomixfm.com.br, procura a nossa playlist, coloca ali a sua curtida, 5 da tarde tem mais.
0: 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Daqui a pouco, 5 da tarde tem mais.
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0: pobre. Pergunta da Yara, de Manaus. Olha, eu fiz uma dívida de 15 mil no cartão escondido do meu marido, comprando coisas pra casa e roupas. A bola de neve cresceu e eu não consigo mais pagar a fatura. Como é que eu conto isso pra ele sem acabar com o meu casamento?
1: Yara, vamos lá. Quitar essa dívida pode dar trabalho, mas a gente consegue resolver. Agora, quebra de confiança pode ser um problema bem maior. Tem um conceito chamado infidelidade financeira, que é quando o homem ou a mulher começa a esconder as coisas do cônjuge. Pode ser dívida escondida, gastos escondidos, dinheiro que você ganha e não conta. Eu sei que é chato, difícil, mas um relacionamento saudável tem que ter amor, respeito e confiança. E se você der espaço pra mentira, você pode perder essas três coisas entre vocês, tá? Minha sugestão, você vai sentar, conversar, dizer humildemente que errou e se preparar, porque é totalmente compreensível se o seu marido ficar nervoso. E seria a mesma coisa se fosse um marido escondendo algo da esposa. Cônjuge nenhum vai gostar de saber de uma bucha dessas. Então, baixa a bola, humildade, admite que você errou e se esforce pra reverter essa situação com renda extra e economia. Tenta chegar já com um plano pra tentar resolver isso, que inclua esforço de ambas as partes, porque vocês são um casal, mas principalmente da sua, que foi quem fez essa besteira aí, tá? Isso aí vai mostrar humildade e responsabilidade. E se você chegou a esse ponto por gastos descontrolados, você tem que estudar sobre mentalidade financeira, Yara, pra não errar mais nisso aí, tá? Coragem agora pode ser doloroso, mas vai evitar que o problema aumente ainda mais e acabe com a confiança entre vocês.
2: Se você tiver alguma dúvida, manda uma mensagem pra gente no WhatsApp da Mix, 11 98340 8000, e me segue nas redes sociais, Primo Pobre no YouTube e @EduardoFieldberg no Instagram.

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1: Mix do som do Justin Timberlake, My Love, My Love. 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

0: Mix faltando 3 para as 2. Zara Larsson, Lush Life.
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0: primo pobre. Pergunta da Sabrina, de São Paulo. Eu moro de aluguel numa casa muito velha e quero gastar uns 10 mil reformando a cozinha e o banheiro pra ficar com a minha cara. O dono, ele não quer descontar do aluguel. Isso aqui é jogar dinheiro fora?
1: Sabrina, se o dono não vai te compensar por essas melhorias, então não vale a pena. Porque você vai usar o seu dinheiro pra valorizar o imóvel dos outros. Se for uma arrumadinha, mais em conta, um negocinho assim, vale a pena. Porque você tá morando lá e quer viver num lugar legal. Mas se for uma reforma, incluir um cômodo ou qualquer coisa que custe muito dinheiro, aí já não vale a pena, a não ser que o dono abata o valor desse investimento no valor do seu imóvel ou que você tenha garantia que vai morar naquele imóvel por muitos anos. Aí imagina que raiva se você reforma tudo, gasta mal grana, aí 2 anos depois o proprietário fala que não quer mais te alugar. É a mesma coisa que querer investir, trocar o motor e as 4 rodas de um carro alugado. Pô, o carro não é teu, então não vale a pena investir nisso, porque quem ganha é o dono. Sem falar que hoje é possível comprar um imóvel na planta com entrada parcelada. Então, em vez de gastar esses 10 mil na casa dos outros, pode ser bem melhor usar ele para conquistar o seu próprio teto. Tem gente comprando imóvel na planta com entrada de R$500 por mês. Então, daria para você usar esse dinheiro para ir pagando mês a mês a entrada do seu AP e lá na frente você sair do aluguel. Aí lá sim, quando o imóvel for seu, você investir e reformar à vontade.
2: Se você tiver alguma dúvida, manda uma mensagem para a gente no WhatsApp da Mix, 11 98340 8000, e me segue nas redes sociais Primo Pobre no YouTube e arroba Eduardo Feldberg no Instagram.
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1: A próxima Copa do Mundo FIFA também aposta em soluções sustentáveis, uso de materiais recicláveis e incentivo ao transporte coletivo. Tudo isso faz parte do plano. É, não é só a bola rolando não, viu? É o futebol olhando pro futuro, dentro e fora das quatro linhas.
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1: Aqui, Diego Barone, se você gosta de La Casa de Papel, quero indicar a nova minissérie derivada que estreou na Netflix, chamada Berlim e a Dama com Arminho. Essa já é a segunda desse personagem, o Berlim, que é um dos mais interessantes de La Casa de Papel. E se você nunca viu a série original, não tem problema, porque é uma história independente que se passa anos antes. Dessa vez, ele e seu grupo de ladrões profissionais vão tentar roubar uma obra do Leonardo da Vinci a pedido de um duque poderoso de Sevilha. Mas o Berlim não gostou desse cara e planeja roubar a sua coleção inteira. Mas ele não faz ideia do que tem lá. Não deixa de ser um tiro no escuro, e esse é só um dos elementos que faz essa minissérie ser extremamente irresistível. É aquele clássico gênero, até meio batido, de trama de roubo, mas aqui o negócio é charmoso, sensual, instigante e estiloso, e que tem aquele humor sarcástico, além de filmado em lugares belíssimos. Mas a tentativa de trazer uma trama de romance no meio afetou um pouco o ritmo. Apesar que a mulher que o protagonista conhece, uma ladra misteriosa e explosiva, é uma personagem muito interessante. A minissérie Berlim e a Dama com Arminho tem um final um pouco previsível, mas ainda assim vale, e é da Netflix. Me segue no Instagram para mais, @DiegoBaroneNoir, e lá tem um link para o canal Kryptonita no YouTube, onde eu apresento vários conteúdos desse universo.
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0: Mix agora 1 para as 5, Blink 182, My Missio.
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1: Mix agora 5h22, Bruno Mars, Adios Mais, música número 1 dentro do Top Mix.
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1: Tem novidade de música e essa aqui é sobre o Rock in Rio 2026. Durante um grande evento, o festival anunciou mais atrações para a edição deste ano. O Rock in Rio anunciou quais são os artistas e bandas que vão

espaço que celebra o encontro de diferentes estilos musicais. Entre as atrações confirmadas estão o rapper carioca De La Cruz e o apresentador e humorista Diogo Defante. A lista ainda tem João Gordo fazendo homenagem à banda Ramones.

0: grandes atrações para esse ano, como os shows do Elton John, Maroon 5, Demi Lovato, Stray Kids, Foo Fighters e muito mais. Rock in Rio 2026 acontece nos dias 4, 5, 6 e 7 e ainda nos dias 11, 12 e 13 de setembro no Parque Olímpico no Rio de Janeiro. Para essas e outras informações, radiomixfm.com.br, cola por lá, porque a Mix é a rádio oficial do Rock in Rio e aqui você fica por dentro de tudo.
1: 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A Copa do Mundo FIFA vai colocar à prova não só o talento, mas também a resistência das seleções. Olha, pra você ter uma ideia, a distância entre Seattle e a Cidade do México passa fácil dos 3 mil quilômetros, é mole? E claro que isso exige uma logística afiada, recuperação rápida dos jogadores e uma adaptação total ao fuso e também ao clima. Ou seja, além dos 90 minutos, essa Copa também vai ser decidida no preparo fora de campo. 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
0: Ai, ai, deixa eu perguntar, Caco, tá frio aí?
2: Ah, tá, hoje tá geladinho.
0: Tá chovendo aí?
2: Olha, tá garoando, tá um ventinho gelado a bom bordo.
0: Cara, o inverno tá chegando, dia dos namorados também, já estamos na contagem regressiva, faltam 20 dias pro dia dos namorados, cara, dia 12 de junho, 20
2: tá logo
0: dias
2: ali.
0: Só, hein? Então já não vai deixar pra comprar o presente dele ou dela, e também já pra quem é casado, nunca deixe de comemorar o dia dos namorados, porque é muito legal e é romântico, né, cara?
2: Ah, é.
0: Mantenha a chama acesa, irmão, mantenha. É muito bom. E aí tem aquela coisa, né? Dia dos namorados chegando, inverno, né? A gente gosta de ficar mais juntinho de quem a gente é muito afim, gosta. E aí os casais decidem viajar.
2: Ah.
0: E viagem é o termômetro perfeito pra você saber se o relacionamento vai dar certo ou não. É ou não é?
2: Ah, com certeza.
0: Logo no começo do relacionamento, e é claro, pra quem é casado também, a gente vai discorrer sobre esse assunto hoje, né, Caco?
2: Vai sim, a gente vai entender como que a pessoa reage ao estresse ali de uma viagem, se ela é uma pessoa organizada, se ela é bagunceira, se ela é uma pessoa que tem a mão muito aberta, ou de repente aquela mãozinha fechada, sabe? Que não passa nada. Se ela tem paciência com determinadas situações, se ela é egoísta, ou ela é parceira, é a hora de você conhecer profundamente o seu grande amor, ou quem sabe, o seu pretendente como futuro amor.
0: Ou então, quem sabe, já não mais.
2: Não mais também.
0: Não mais, exatamente. Viagem em casal é o melhor teste pra fazer no começo do relacionamento, você acha, Caco?
2: Ah, eu acho que se você tá afim da pessoa, você tá com aquela expectativa, eu falo assim, eu já vou tirar a prova logo, entendeu? Vamos viajar, vamos ali pra praia, passar um final de semana, que aí eu vou conhecer você de pertinho, vou saber se dá match ou não dá.
0: Ô, Caco, e quando, de repente, essa primeira viagem e tem a família junto?
2: Ah.
0: Aí você já vai conviver com as pessoas que vão fazer parte, supostamente, da sua vida a dois ali.
2: É.
0: A família dele, dela. Pode dar muito bom. Ou pode dar ruim?
2: Pode dar ruim, porque assim, você fazer uma viagem ali com um crush, ah, tô querendo te conhecer, vamos ali bater, fazer um bate-volta na praia, passar um final de semana.
0: Uhum.
2: Tudo bem, são só vocês dois. Mas quando já coloca a família da outra pessoa, já vai naquela pressão, né? Falar, opa, peraí. Pô, já caí aqui na primeira viagem, já tô viajando com a família, já tá me apresentando como eu sou o quê aqui, entendeu?
0: Isso é bom ou ruim?
2: É, aí de repente vai ter o pai ou a mãe ciumenta.
0: Exato.
2: Que vai botar o dedo ali e falar, ai, mas vocês estão juntos há quanto tempo? Não, a gente não tá junto, mas o que estão fazendo aqui na viagem? Aí começa a dar errado, né?
0: Então a gente quer saber dessa viagem, mande áudios pra cá no Instagram, @mix, tudo na Mix. E a gente quer saber, tá? Uma viagem já alavancou o seu relacionamento? Fez você ter certeza de que era a pessoa certa?
2: Ou destruiu?
0: Ou foi destruído tudo? Manda pra gente, @mix, tudo na Mix. E hoje já estamos com o nosso canal no YouTube. Chega aqui no youtube.com/@mix, tudo na Mix. Então, o que você colocar hoje no YouTube, que a gente vai ler no ar, as mensagens, a gente vai ler a partir de hoje no canal específico, tá? youtube.com/@mix, tudo da Mix. Falei tudo, Caco?
2: Falou tudo. Ah, aliás,
0: conta a viagem. Uhum.
2: Tem que lembrar que a galera vai ter que entrar no nosso novo canal do Mix Tudo e vai ter que se inscrever e ativar a notificação também.
0: Porra, muito bem lembrado.
2: Toda vez que estiver no ar aqui ao vivo na Rádio Mix, você vai ser notificado e vai colar junto com a gente aqui pra ter aquela resenha boa de sempre.
0: Bora então, queridos todos.
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1: Mix agora são 6:08, a gente curtiu a Kobe Kylie com Bubbly, gente linda. Opa, você chegou agora, sextou, né? Ah, sexta-feira, final de semana, seu lindo. Vai viajar, dois, primeira viagem, olha, junto com um crush ou a pessoa que você tá namorando, que você escolheu aí, que de repente é a primeira viagem a dois, Caco. E aí, cara?
2: É, tem que tomar cuidado, porque é aquela hora que não tem como você disfarçar certos hábitos, né, Raiz?
1: Então.
2: Se a pessoa é, de repente, é uma pessoa bagunceira. Eu sou uma pessoa que eu não consigo lidar com bagunça. Eu acho que bagunça que tá ao teu redor é o reflexo da sua cabeça.
1: É, cara, bem-vindo ao time. Cara.
2: E você é virginiano, você sabe o que eu tô falando, cara.
1: Eu sei muito bem o que você tá falando. Então é o seguinte, hoje o tema pra você que tá chegando agora. É viagem a dois, a primeira viagem. Uma viagem já alavancou o seu relacionamento? Manda áudio pra gente contando ou não, né? Fez aí você ter certeza que era a pessoa certa ou não? Ou foi o contrário? Arroba MixTudoNaMix no Instagram pra você mandar o teu áudio. A gente quer muitas histórias e a gente sabe que você tem.
2: É, e aliás, é nessa hora também que você vai ver como é que a pessoa lida com imprevistos, né, Raiz?
1: Putz, grilo.
2: Porque é normal, você pega ele, vamos fazer uma viagem de avião, vamos. Aí, de repente, o avião atrasa, ele cancela, ou de repente você chega no lugar, a sua mala extravia. Como é que essa pessoa vai reagir? Aí você vai ver, pô, pode ser ali, né, o meu futuro cônjuge, mas eu quero saber como é que ele vai reagir na situação. Cara, você vai ter tranquilidade, você vai ser tipo estilo MacGyver, entendeu? Eu vou naquele outro balcão ali, eu vou conseguir outro voo, ou vou mandar alguém buscar a mala em outro lugar de carro. Aí você vai ver e fala, poxa vida, esse aí é pra ter comigo pra vida inteira.
1: Cara, ou então ali, ó, um cartão do banco que deu problema, e aí você vai ter que, né, dividir com a pessoa e aí já ver, ó, eu vou pagar pra você, já deixar certo esse lance, cara.
2: É.
1: Nada como combinar com antecedência. Pode dar problema assim, por exemplo, num cartão de crédito, ou você perder, ou ele ter aí, né, um problema. Esse lance de falar, deixa que eu pago, já precisa falar, ó, eu vou pagar e depois a gente vê... É, o que cada um vai acertar, combinado? Combinado, porque esse lance de pagar tudo, a pessoa vai achar o quê? Nossa, não vou largar mesmo, cara.
2: Pago.
1: Porra, aí fica lindo.
2: Quem não quer virar troféu, né? Fala, pô, então vamos viajar de novo, cara, porque eu não nem passei a mão no bolso, na verdade eu até deixei o escorpião aqui pra não colocar a mão de nenhum jeito, mas tem também uma parada. Tem gente que quando vai viajar, gosta de descansar e tem gente que gosta de bater perna, né? Aí, de repente, você vai levar esse crush aí pra viajar, achando que você, pô, a gente vai curtir as praias, depois a gente vai sair pra ir, sei lá, fazer um ecoturismo, fazer uma trilha, depois almoçar em um lugar, aí à noite a gente vai jantar em outro lugar, depois vai ter uma bola. A pessoa quer fazer o quê? Nada. Ela quer ficar sentada ali na beira da praia.
1: Ok,
2: tudo bem.
1: Concordo com você e tudo bem, porque vai ter esse momento, mas vai. Não fazer isso o dia inteiro, sabe por quê? Quando você vai viajar, independente, aqui é com uma pessoa que você tá muito afim, ou então até o esposo, a esposa, porque de repente vocês saem também da rotina. É fazer coisas diferentes que você não costuma fazer.
2: Totalmente.
1: Ok, você vai sentar ali, né, pé na areia, comer uma porçãozinha, coisas maravilhosas. O lance é sair da rotina.
2: Ah, isso é importante.
1: E aí, cara, tudo pode virar um desconforto, porque você saiu da sua rotina. Então, é você se doar realmente pra esse momento.
2: Sim.
1: Você não acha, cara?
2: Mas você não acha também que se você vai fazer uma primeira viagem com uma pessoa que você tá conhecendo, de repente, ninguém quer passar perrengue, né? Vamos combinar.
1: Perfeito.
2: Normal, ninguém quer passar perrengue. Mas será que não é hora de ter um perrengue teste? Fala assim, você arma um perrengue, tipo Marapuca. Quero testar você, Raiz. Vem viajar comigo aqui. E a gente vai ver como é que a gente se comporta durante o rolê.
1: Conta.
2: De repente, vamos chegar lá, né? Fala assim, não, tá tudo certo, Raiz, já organizei, o hotel tá ok, a passagem aérea, os passeios, o carro, beleza. Chega lá, não tem o carro. E aí, o que você faz? Você tem que resolver.
1: Precisa resolver.
2: Aí você tem que ver como é que a outra pessoa vai resolver. Se ela vai ficar parada olhando pra tua cara que nem um poste, né? E aí, como é que a gente resolve?

0: sabe, em algum momento ali, você tá na praia e você fala, nossa, peraí, nossa, eu tô me sentindo mal aqui, acho que eu tô com uma dor de estômago. Aí você vê como é que a pessoa reage, ela vai ficar te olhando com cara de paisagem ou ela vai querer te ajudar?
1: É, não, exatamente. Cara, eu agora fiquei pensando nisso, você me pegou aí. Temos áudios.
0: Então bora.
1: Vai lá, arroba Mix Tudo na Mix, no Instagram, manda o teu áudio contando o seu perrengue, a sua, nem sempre perrengue, de repente alavancou, né?
2: Boa noite, pessoal da Mix, boa noite, Caco, boa noite, como vocês estão, tudo bem? Meu nome é Thiago, sou aqui de Ponta Grossa, no Paraná, e a pergunta hoje é com relação à viagem, se ela acende o relacionamento. É, eu acho que ela ajuda sim, com certeza. Ajuda sim, nem um pavio de uma bomba, porque nada como 12 horas trancado num carro com GPS falando pra você virar à esquerda e teu cônjuge gritando pra você virar à direita, que era pra direita, né? Você não sabe se é pra testar o amor de vocês ou é apenas só do advogado por perto pra separação.
0: Ele falou verdades aí.
1: Cara.
0: Falou verdades. Você pega e vai fazer uma viagem de carro com a pessoa, vai ficar, sei lá, 8 horas dentro do carro. Nossa. E aí a pessoa começa a ter uns papos meio nada a ver, desagradáveis. Ou a pessoa que fala mais do que a boca, matraca ali. E você fica falando.
1: Isso é um teste
0: que...
1: também,
0: hein? É, eu falo, pô, eu só queria ouvir uma musiquinha, queria ouvir uns Beatles aqui na moral, olhando a paisagem, né?
1: Também pode, porque, também. Cara, mas, porque assim, você não tem papo pra 8 horas, irmão. Sinto muito.
0: Sei lá, Rai, você já viajou 8 horas comigo?
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1: Mix agora são 6h20, Bruninho cantou aqui. Opa, você chegou agora, coisa linda. Então, a gente quer saber de um perrengue aí. Uma viagem já alavancou o seu relacionamento ou não? Foi ao contrário. Teve algum perrengue na primeira viagem que você fez com seu ficante, hoje sua esposa, ou então com hoje seu namorado ou namorada? E aí, cara?
2: É, a gente quer saber, inclusive temos áudios aqui.
1: Manda aí.
3: Oi, pessoal, boa noite. Aqui é a Thalita de Ribeirão Preto. Já passei perrengue no meu primeiro encontro com o que é hoje meu atual marido. Fui pra Gramado, chegando lá, acho que exagerei demais nos risotos e nas massas. E aí eu passei muito mal mesmo. Mas o meu namorado, atual marido, foi um fofo e super me ajudou, segurou o meu cabelo pra eu vomitar.
1: Oh, meu Deus!
3: E deu tudo certo, estamos juntos hoje. Então foi um teste que valeu a pena.
1: Olha, cara.
2: Eu tô falando, se você tá interessado numa pessoa pra ser seu par perfeito, preencher seu coração, faz o teste. Faz uma viagem e prega uma pecinha, né?
1: Então, mais uma pecinha.
2: Pecinha de leve.
1: Pega leve.
2: Pega leve.
1: Ó, arroba. Mix Tudo na Mix no YouTube, youtube.com/@mixtudonamix. Hoje a gente tá aqui com a galera que já está acessando, que já está nos assistindo pelo canal, que é o novo canal, né? Que é o canal do Mix Tudo na Mix. Mas então, youtube.com/@mixtudonamix, e a gente quer áudios também através do nosso Instagram, que é o @mixtudonamix, né, Caquito?
2: É isso.
1: Contando aí o perrengue. Conta aí, você já viveu uma viagem que fez acabar com tudo em um relacionamento?
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0: gente linda. 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
0: 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Bom final de semana.
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0: Até.
1: Obrigada.
0: Tchau, tchau. 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
1: Mix, agora são 6h32. A Rihanna fez o show pra gente. Aliás, essa música tem a cara de sexta-feira. Ah, sextou e você vai viajar com o seu namorado ou namorada, primeira viagem juntos?
2: É, ou tá arrumando pra cabeça porque tá levando um crush que você mal conhece também, né?
1: Então, é disso que a gente quer saber. Uma viagem já alavancou o seu relacionamento? Ou ao contrário, você teve certeza que não era a pessoa? Você já viveu uma viagem que fez você acabar com tudo em um relacionamento? A gente quer áudio, perrengues.
2: Perrengues.
1: Arroba Mix, tudo na Mix, no Instagram, chega lá. E, importante falar, Caquito, estamos aqui no nosso canal do youtube.com/@MixTudoNaMix. Hoje a gente está vendo aqui os ouvintes, então a gente está interagindo com o pessoal que tá no YouTube, já no canal exclusivo aqui do Mix Tudo, tá bom?
2: É isso, ó, a galera tá chegando, inclusive não esqueçam de se inscrever no nosso novo canal, porque as transmissões vão ser aqui já já. Inclusive a gente tá transmitindo simultaneamente, mas já já é só na arroba Mix Tudo na Mix. Mas Raiz, eu tô ligado que a gente tem uma fila de áudio agora, hein?
1: Cara, manda aí a nossa IAS.
3: Boa tarde.
1: Oi.
3: Boa noite, quase, né? Meu nome é Karine, de Porto Alegre, e a pergunta é se a viagem é assim de relacionamento. Bom, no meu caso, sim, bem no início do meu relacionamento, que hoje já fazem 9 anos, a gente foi numa viagem pra Maré Gogi, super lindo, maravilhoso, e ali a gente acabou, e eu descobri uma traição dele nessa viagem. Então foi do Iapoque ao Chuí, foi do 8 ou 80. Mas ali a gente descobriu que a gente poderia dar certo, a gente se acertou, a gente escolheu viver um com o outro, a gente escolheu se amar. Hoje a gente tem uma filhinha, as traições não aconteceram mais e hoje a gente tá bem feliz.
1: Cara, que legal. Nossa, que legal. Muito obrigado, tá? Obrigado mesmo aí por você ter compartilhado.
2: Baita, cara, testemunho, hein?
1: Eu fiquei agora pensativo nessa, porque logo na primeira viagem, isso realmente foi um teste.
2: Foi.
1: Porque logo na primeira viagem, como ela disse, eles ainda eram namorados e ela descobriu uma traição ali na viagem do Iapoque Chuí mesmo, de repente. Tava tudo lindo, maravilhoso. E aí, Cacô?
2: E que, agora eu vou fazer uma pergunta pra você, Raiz.
1: Manda.
2: Você tá começando um relacionamento, você tá apostando naquela pessoa, você acha que tem tudo a ver com você, e de repente, você, que nem a nossa amiga aqui, descobre uma traição, mas é o começo do relacionamento. Você dá uma chance pra isso ser consertado, né, a pessoa provar, sim, que ela não é daquele jeito, ou de repente você fala, não, você fez isso agora, tô fora, cara, e vou sair correndo disso aqui porque eu não quero isso pra mim.
1: Bora pensar assim. Se você já foi pra viagem com uma pessoa, é porque alguma coisa você quer que aconteça. E a pessoa espera a mesma coisa.
2: É uma chance.
1: Perfeito? É uma chance. Vamos sentar e conversar? Diálogo? O que tá faltando muito hoje, é diálogo entre as pessoas, cara.
2: Totalmente.
1: As pessoas não conversam mais e precisa ter. Se você quiser ter uma vida longa com alguém, é necessário diálogo.
2: Sim.
1: É necessário que você abra realmente seu coração. Não pode viver de máscaras. Viveu de máscaras, um dia ela cai e aí é dor pra todo lado, irmão.
2: E uma coisa que é fato. Você pode achar que você sabe enrolar a pessoa, que você consegue ir levando e fazendo as coisas por fora ali, aquele desrespeito que a gente sabe como é que é, só que uma hora a casa cai.
1: Cara, exatamente.
2: O karma chega, cara.
1: Cara, o karma chega. Então não vá achando que pra sempre você vai achar que vai levar essa, porque um dia a casa cai, irmão. Temos áudio?
2: Então bora.
4: Oi, Caco. Tudo
1: Olá.
4: Bom, galera Mix?
1: E
4: aqui
1: aí?
4: É a Luciane, do Rio de Janeiro.
1: Passei
4: um perrengue com o cara que eu tinha começado a sair. Era carnaval, ele falou, pô, vamos pra Raio do Cabo, tem uma casa lá, super fofa, minha casa, quero que você conheça. Eu falei, beleza. E ele, motociclista, virou pra mim e falou que tinha umas coisas pra levar. Eu falei, bom, o teu carro, a gente vai no meu carro. E é óbvio, né, pegamos aquele engarrafamento de carnaval e o cara foi ficando estressado no carro. E ele tinha violão, bandolim, ficou tocando no carro e eu querendo que ele se acalmasse. O cara foi ficando muito estressado e eu dirigindo e eu de boa, tava tranquila, carnaval, não tem hora pra chegar. E aí, pra completar, quando a gente chegou lá, a filha dele tava lá com o namorado. E aí ele ficou muito desconcertado. E aí eu mantive calma, né? Me apresentou como amiga, não sei o quê, papapá, a filha dele mó de boa. E assim, eu acho que eu passei no teste, ele que não passou, né? Durou mais 2 dias, a gente veio embora, a filha ainda ficou lá. Aí quando chegou aqui no Rio, eu comecei a fazer aquela tipo, ah, não vou poder, até falar, não vai rolar. Porque ali ele já tinha me dado sinais de que era uma pessoa que ficava muito destemperada. Valeu, galera. Boa noite, bom fim de semana.
1: Valeu, querido. Um beijão pra você. Adorei a palavra destemperada.
2: E ela falou uma coisa que é verdade, cara. Porque o amor não tem que ser leve, Raiz?
1: Cara, tem que ser leve e outra. Cara, não adianta. Carnaval, final de ano, você vai viajar de carro? Se prepara. se prepara, a não ser que você vá de avião, a não ser que você tenha um helicóptero ou um jatinho. Mas você vai pegar trânsito, porque como você, outras pessoas têm a mesma ideia. E vão, cara.
2: Faz parte, cara.
1: Faz parte da vida. Mais áudio.
2: Bora.
0: Oi, eu sou a Maria, eu falo daqui de Lorena. Uma viagem pode sim acabar com um relacionamento, como acabou com o meu, mas eu não fiz parte dessa viagem. Eu trabalhava junto com o meu ex e ele não foi trabalhar. A gente fazia a mesma função. E depois ele não foi trabalhar e eu não fiquei sabendo o porquê, porque ele não estava me respondendo. E depois eu fiquei sabendo que ele foi viajar com a amante dele. Resumindo, ele estava me traindo, foi viajar e ainda tive que fazer o serviço dele. Nossa. Se ele estiver ouvindo, ele vai saber de quem que eu tô falando.
1: Fala o nome dele! Fala o nome dele! Vamos. Oh. Cara, que situação do cão!
2: Não, cão, eu já ia chamar ele de cachorro.
1: Cachorro sem vergonha, cara, não tem nem palavras pra você.
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1: Cara, que som incrível. Weekend Starboy, aqui no Melhor Mix do Brasil. Agora são 6h41, o papo tá muito bom hoje. Estamos falando sobre viagem a dois. Aquela primeira viagem que você vai pra pessoa que você tá muito afim. Aquela primeira viagem do primeiro namoro que você tem, ou do ficante ou da ficante. Enfim. Estamos no nosso canal novo, arroba Mix Tudo na Mix, youtube.com/@MixTudoNaMix. Muita gente legal aqui e também dando seus... como a gente pode falar?
2: Os seus comentários, as suas histórias. Ó, inclusive o Lucas mandou uma aqui que eu vou ler no ar porque eu sou ousado, entendeu? Eu vou falar, vou falar. Ele mandou aqui a pergunta sincerona dele. Caco, quando você era mais novo, você era meio trouxa nos relacionamentos? As mulheres te faziam de besta nessa época? Desculpa a pergunta, é só por curiosidade. Mas eu vou responder honestamente pro Lucas, e obrigado pela pergunta. Cara, quando você tá apaixonado e que você tem aquele valor de falar, não, eu vou tratar a pessoa bem, sim, eu vou cuidar dela, eu vou dar tudo de mim, você deixa passar um monte de coisa errada que a outra pessoa faz, sacou? Não, ela vai melhorar, não, ela não fez por mal, não, ela não vai fazer de novo, não, eu sei que ela gosta de mim. E no final das contas, quando você vai ficando mais velho, você começa a perceber que tem algumas coisas de índole nas pessoas que, por mais que você tente, né, não vou dizer educar, porque muitas pessoas não querem ser educadas, né, mas a pessoa não vai mudar, ela é daquele jeito.
1: Exato.
2: E aí o que você tem que perceber? Fala, será que vale o meu tempo, o meu esforço, o meu amor, o meu carinho aqui que eu tô dedicando pra essa pessoa, pra tentar fazer ela enxergar tudo que eu tô fazendo por ela e ela mudar o comportamento dela comigo? Não. Não
1: tem
2: vale.
1: Um lance muito interessante aí, quando a gente começa no relacionamento, e é por isso que é importante a gente namorar. Namore bastante. Com N, duas, três, quatro pessoas, porque assim é que você vai ter o teu filtro e depois é só alegria.
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0: Ó, o papo tá boa, a resenha tá boa. Deixa eu só dar um toque importantíssimo. Estamos com o nosso canal exclusivo do arroba Mix Tudo na Mix. É o Mix Tudo na Mix, youtube.com/. Aí você coloca o arroba Mix Tudo na Mix. Chega lá, tem muita gente bacana aqui. Estamos fazendo uma transmissão conjunta com o oficial da Mix, mas hoje a gente tá mais interagindo com essa galera que tá aqui no arroba Mix Tudo na Mix, certo, Caquito?
2: É isso, ó. Inclusive a Sara Fitaruni mandou aqui pra gente, ó. Nunca namorei porque nunca senti vontade. Sabia que se eu estivesse aceitado qualquer um, mesmo não querendo, eu me arrependeria. Então, ela provavelmente não encontrou o grande amor dela, né?
0: Então, a gente tá querendo saber, né? Começou o relacionamento. E aí a gente sempre tem planos, quer conhecer mais a pessoa. E aí vocês marcaram uma viagem. Uma viagem já alavancou o seu relacionamento ou não? Foi tudo por água abaixo porque aconteceu alguma coisa, um perrengue. Você teve uma revelação. Você já viveu uma viagem que fez acabar com tudo em um relacionamento? Logo no começo ou no meio também, né? E aí? Temos áudio.
2: Então bora ouvir.
0: Podemos?
3: Bora. Beleza. E aí? Alan aqui da Zona Sul, Santo Amaro. Olha, eu vou falar, a minha primeira viagem deu um mega problema. A gente tinha combinado de ir pra São Roque, aqui do lado de São Paulo. Fomos e tivemos que voltar antes do tempo, porque o irmão do meu namorado, que, enfim, na época tinha pouquíssimo tempo em São Paulo, foi encontrado depois de uma noite na farra, numa praça, totalmente bêbado, desacordado, enfim. E aí nós tivemos que interromper a viagem para voltar para fazer o resgate. Pois é, né? Nem tudo são flores. Abraço.
0: Cara,
2: eu vou falar
0: que eles estão juntos hoje, né?
2: Eu farei ele pagar a viagem. Eu farei ele pagar a viagem. Só de birra. Falei, irmão, eu não vim aqui pra ficar cuidando de bêbado, entendeu?
0: Cara.
2: Bom, pelo amor de Deus, você tá de férias, você vai ficar cuidando de carnaval.
0: Exatamente. Se comporta, não é assim, se comporta.
1: Que mesmo. 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
1: Mix, agora faltam 5 minutos para 7 da noite. Essa música é uma declaração de amor. Eu sou o seu, Jason Mraz, aqui no Melhor Mix do Brasil. Resenha boa. Sexta-feira a gente tá falando de relacionamento. Sexta-feira, sextou também, né? Final de semana, coisa linda, bateu na porta. E aí? Você acha que a sua família é problemática? Que pergunta, né? A gente precisa parar para respirar. Então você precisa conhecer a família do Malcolm. Você tem uma ideia? Ele passou mais de 10 anos fugindo de todo mundo, tanto que nem levou a filha pra conhecer os avós.
2: Pois é, Raiz, e quem via na TV nos anos 2000 já pode ter se ligado que a gente tá falando de uma das séries mais engraçadas dos últimos anos.
1: Muita.
2: E duas décadas depois da série original, o Michael tá de volta. Então, ó, quando ele é obrigado a voltar a conviver com os pais, a gente descobre que o tempo passou, mas eles literalmente não aprenderam absolutamente nada.
1: Cara, posso falar, é engraçado, marcou a vida de muita gente, porque o ator principal é sensacional. A nova série conta com o elenco original, tá? Incluindo o Bryan Cranston, que mais uma vez vai viver aquele pai completamente sem noção. Malcolm, a vida continua injusta, é hilária. E você já pode maratonar no Disney Plus. Então aproveita aí, porque esse é um programa pra família, tá?
2: Esse total família.
1: Então, ou então com o seu ficante, com a sua ficante, de repente não vai viajar. Então você pode maratonar aí o Malcolm no Disney Plus, que é muito interessante. Falando em maratonar e falando com ficante, namorado e tal, hoje foi o nosso tema, né, cara?
2: Hoje foi o nosso tema. Aliás, você me arrumou uma boa desculpa pra fazer nada durante o final de semana e ficar maratonando também no Disney Plus, viu?
1: Muito bem! Gente, e aí, aquela viagem, aquela primeira viagem, logo quando você tá no começo de namoro ou ali no noivado, aquela coisa, né? Porque a gente sempre precisa conhecer com quem a gente vai ficar. E aí, rolou um perrengue. Tem algum pra contar pra gente? Temos áudio.
2: Bora!
3: Então, Caco, fiz um planejamento de uma viagem com um parceiro, né? E aí, no dias antes da viagem, o parceiro deu pra trás, falou que não ia dar pra ir e tal, que ia ter algumas questões com o trabalho, enfim. E aí falou que se eu quisesse, eu podia ir. E eu fui, né? Fui viajar sozinha. E aí, voltando essa semana, colocando as fotos, postando e tal, o parceiro foi, entrou em contato comigo e falou, então, quero ficar sozinho, acho melhor a gente terminar e tal. Será que teve a ver com a viagem? Fala aí, vocês.
1: Cara,
3: eu sou uma mulher de espírito livre, né?
1: É isso.
3: Então, infelizmente, não tinha muito o que fazer. A viagem já estava paga e planejada.
1: Aí, cara, então, posso falar pra você? Já estava planejada, ele já sabia, não quis ir com você. Pra mim, na boa, já não tava afim de ficar mesmo. E na boa, também, você vai encontrar alguém com um espírito muito parecido com o teu e que vai curtir esses momentos a dois, não é, Caco?
2: Totalmente. Eu acho que você fez mais que certo. Você combinou uma viagem, a pessoa deu cano, você vai, curte, porque solitude também faz parte, né?
1: Exato. Cara, mas com certeza, linda, você vai encontrar alguém que tem um espírito como você e vão aproveitar e vão viajar. E outra, se você tiver oportunidade na sua vida, viaje. Viaje. Viaje faz bem pra vida, faz bem pra mente, faz bem pro relacionamento, faz bem pra você que tá sozinho. Viaje, né, cara?
2: É muito bom. Inclusive, tô ansioso pra minha viagem aí, que tá chegando, hein?
1: Opa! É verdade! Quer falar agora?
2: Ah, não. Deixa que depois a gente conta pra audiência.
1: Tá bom, então. É o seguinte. Ó, segunda-feira nós teremos um programa muito especial, mas eu já tô me preparando psicologicamente pra segunda-feira. Pra você que não tá sabendo, a Mix vai transmitir os Jogos do Brasil na Copa do Mundo de 2026. Sim, estaremos lá com uma galera muito louca. Mix na Copa e com o Charla Podcast. Segunda-feira teremos um programa especial com os narradores do Charla Podcast, o Bruno Cantarelli, gente boníssima, e o parceiro dele. E sabe quem vai estar junto aqui, irmão?
2: Quem que vai colar?
1: Marcelo Falcão.
2: Um louco.
1: Carlinhos Brown.
2: Vixe Maria.
1: Bruno Martini.
2: Nossa, o bagulho vai ser
1: porque
2: louco.
1: Essa galera de peso fez o tema da Copa da Mix, cara.
2: Você
1: imagina?
2: Só.
1: Então, segunda-feira, a gente vai conhecer o tema da Copa, que você vai ouvir muito aqui na Mix. Vamos transmitir os Jogos do Brasil e ainda essas figuras. Cara, imagina, Marcelo Falcão e Carlinhos Brau juntos cantando o tema da Mix. E eles estarão aqui. Então, vai ser um programa muito mais que especial. A gente vai esperar você. E fica também o convite para você acessar o nosso YouTube, né, Caco?
2: É isso. Estamos com o canal novo, então cola no YouTube. youtube.com, quer dizer, youtube.com/mix, tudo na Mix. Já se inscreve, ativa a notificação, cola com a gente, que sempre que tá no intervalo, tá no break, a gente tá aqui com a resenha muito boa. Inclusive, tem uma parada muito legal na semana que vem. Na terça-feira a gente vai ter um especial de Charlie Brown, hein?
1: Ah, cara! E adivinha quem vai estar aqui?
2: Thiago Castanho e Marcão ao vivo com a gente pra dar aquela resenha.
1: Sensacional, cara, vai ter tanta coisa bacana na semana que vem. Agora sobre a viagem, Caco, bora viajar?
2: Ah, é muito bom, né?
1: Eu vou viajar, cara.
2: Vai viajar?
1: Eu vou. Da sala pro quarto, do quarto pro banheiro, do banheiro. Tchau, Caco! Arroba...
2: Mix tudo na Mix.
1: Não, Caco, o seu.
2: Não, era o nosso. Isso é ao vivo, galera.
1: Adoro isso, cara.
2: O meu arroba Caco Grandino, você vai lá no Instagram, no TikTok. Agora você passa o seu também, Raiz.
1: Arroba Roberto Raiz, H-A-I-S Raiz. E o nosso, Caco?
2: Agora sim.
1: Arroba Mix tudo na Mix. 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

0: manda aquele áudio com uma música bem, bem legal, que você acha que represente o final de semana, que quando você ouve te traz alegria, a gente vai tocar aqui na Mix. Que som é esse? Nessa mensagem de voz pro 11 983 408 mil, eu quero saber o teu nome, de onde você tá ouvindo a Mix e que música é essa com a cara do final de semana. 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Vou repetir o zap então, 11 983 408 mil.
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0: da noite, a Mimi, Mariah Carey, It's Like That. Só boas notícias. Primeiro, sextou. Você pode levar Mix pra onde você quiser. Estamos em todas as plataformas digitais, porque a trilha sonora é feita pro melhor ouvinte do Brasil. Que é você, ouvinte da Mix. E a Stephanie Soares, que tem o final do telefone 5086. Stephanie, você levou o fone de ouvido. Que presente, hein? É da Aiva, nota 10 de 10. Parabéns. Nossa poderosa equipe de promoção vai entrar em contato contigo. 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
0: Finalmente, a espera acabou. Chega aos cinemas o filme Sexo e Destino. Deixa eu te contar que esse longa é baseado numa obra espírita psicografada pelo Chico Xavier e Valdo Vieira. E a história que se passa no Rio de Janeiro foi originalmente publicada em 1963. E essa trama acompanha duas famílias que são marcadas por traições e conflitos, enquanto forças espirituais influenciam seus destinos. O filme ainda fala sobre o poder das escolhas que fazemos e ainda destaca temas importantes como culpa, perdão e o livre-arbítrio. Sexo e Destino já está em exibição nas telonas e a trama conta com grandes emoções, hein? Confere aí nesse final de semana, ó. Já tem aí um programaço. Quer saber mais do longa? Vai no nosso site radiomixfm.com.br.
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0: Me ajuda? 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
1: Sou a Giovana de Mogi das Cruzes. Toca pra mim uma do Guns N' Roses. Can't sugar, take the time,
2: cause the lights are shining. Aqui é Simone e eu quero pedir a música do Backstreet Boys, Everybody.
3: Fala galera da Mix, que é Valdir. Toca uma música aí do Coldplay.

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0: Porque é sexta-feira, final de semana, você chegou finalmente, o Esquenta começa agora com a música que você quer muito ouvir, que tem a cara do final de semana, segundo Voz MC. Então demorou pra você mandar uma mensagem de voz aqui pro zap da Mix. É o 11 983 408 mil. Nesta mensagem de voz, eu quero saber quem é você, de onde você tá ouvindo a Mix e esse som que tem a cara da sexta-feira. Manda ver, vai.
2: Boa noite, pessoal da Mix. Boa. Tudo bem? Tudo. Chico aqui de Canoas, Rio Grande do Sul, motorista de aplicativo. Toca pra nós, Abracadabra, da Lady Gaga. Boa. Muito obrigado a todos. Um abração.
0: Valeu, Chico, querido. Obrigado pela carona, 5 estrelas, e a todos os motoristas por aplicativo do Brasil.
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0: Mas abre o olho se você ainda não pediu um som aqui. Grande mancada, hein? Tá com o celular na mão, você não desgruda dele. Manda uma mensagem de voz aqui pro Zap da Mix. É o 11 983 408 mil. Quero saber o teu nome, não esquece. Tantos áudios legais, é verdade, muitos. Aí não fala o nome, às vezes não fala de onde tá ouvindo a Mix. Eu quero saber. E essa música aqui é a cara do final de semana. Ó, a Sasha é uma fofa. É a representação da fofura. Aqui, ouvinte da Mix, ela tem 9 anos. O Jethro Caleb tá em Belém do Pará. O Rafael tá em Ermelino Matarazzo, é motorista por aplicativo na Zona Leste de São Paulo. Aliás, roda a cidade inteira. Obrigado, querido. E a todos os motoristas 5 estrelas. Bora ouvir o quê?
1: Boa noite, Mix. Boa. Aqui é JP, motorista de aplicativo. Oi, na cidade de Arapiraca, Alagoas. Toca pra mim uma de Skank, Vamos Fugir. Oferecer especialmente aos meus parceiros Ubers aqui na cidade de Arapiraca. Todos os passageiros curtindo a melhor rádio do Brasil, Mix FM.
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0: Deixa eu te fazer uma pergunta, tá com o celular na mão? Manda uma mensagem de voz aqui pra Mix pedindo um som, facinho demais. Manda aí o teu nome, de onde você tá ouvindo a Mix e esse som com a cara do final de semana. Faça como a Bela Almeida, ela tá na cidade de Atibaia. O Júlio é motorista por aplicativo em Barueri, tamo junto, Júlio querido. O Liredson tá em São Caetano. Essa cidade de São Caetano fica em Pernambuco. O Wagner tá em Itamoji, Minas Gerais, e o Brasil todo ligado aqui, ó, no melhor Mix.
2: Oi, Rádio Mix. Eu me chamo Giovana, falo aqui de Toronto, Canadá, mas eu sou da Zona Leste, São Paulo. Rádio Mix, toca pra mim Red Hot Chili Peppers, Californication. Um beijo, Mix.
0: É frio aí, hein? É frio!
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0: Mas essa pimenta é pra esquentar, ó, Red Hot.

0: 26. 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O novo do BTS pediram. Já estão antenados demais. Swim, qual que é o próximo som que eu tenho que tocar? Faz um check-in aqui no Zap da Mix, 11 983 408 mil, com uma mensagem de voz com o seu nome, de onde você tá ouvindo a Mix, e o som pra gente rolar nessa sexta-feira.
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2: Diego Barone falando agora de Cangaço Novo do Prime Video. Você já viu? Se ainda não, olha, na minha opinião, uma das melhores séries brasileiras já feitas e que ganhou sua segunda temporada. É a história de Ubaldo, que viaja de São Paulo até o sertão do Ceará atrás de uma suposta herança e descobre que é filho de um cangaceiro lendário que foi assassinado por uma família corrupta. Ele conhece suas irmãs e uma delas, a Dinorá, é líder de um bando de assaltantes de banco, e o Baldo acaba entrando no grupo. Além de uma trama que envolve vingança, redenção e raízes familiares, o roteiro da série tem como pano de fundo uma campanha eleitoral na cidade que mostra sem dó toda uma sujeira política muito bem amarrada. A primeira temporada é excelente, intensa, violenta, com muita ação em cenas bem realistas e que termina de um jeito trágico. Já a segunda temporada tem um início triste e impactante ao mesmo tempo, onde o protagonista está completamente fora de controle e acaba tendo uma atitude que coloca tudo a perder, além do resultado da eleição, revelado logo no primeiro episódio, que dá o tom de uma segunda temporada que mantém o nível alto e continua incrível e surpreendente. A série Cangaço Novo é do Prime Video. Me segue no Instagram para mais, @DiegoBaroneNoAr, e lá tem um link para o canal Kryptonita no YouTube, onde eu apresento mais conteúdo desse universo.
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10: Bora lá. Programa feito pelo melhor ouvinte do Brasil. Posso falar, não tem ouvinte nenhum igual ouvinte da Mix, meu. São os melhores. Programação que você tá fazendo aqui tá show de bola. As músicas que a gente tá curtindo até as 9, ou melhor, de segunda a sexta, entre 8 e 9, são as que chegam aqui no nosso zap. Faz o check-in com uma mensagem de voz pedindo som. 11 983 408 mil.
12: Olá, boa noite. Aqui é a Gabi de Tremembé. Gostaria de pedir uma música para meu marido Eric, do Chris Brown. Obrigada.
10: Obrigado, casal.
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0: Mix, agora são 8h43, Justin Bieber cantou. Fecha o show pra você aqui na Mix.
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0: É assim que funciona a nossa diversão de segunda a sexta, a partir das 8 da noite, onde você pede a música e a gente toca. Bora então fazer bonito? 11 9 8340 8000 é o zap da Mix. Faça como o Cleiton, ele tá em Pelotas. O Lucas tá na Penha, Zona Leste de São Paulo. Celso Carneiro tá em BH. O Thiago tá em Três Lagoas, Mato Grosso do Sul. Brasil inteiro aqui pedindo música. Só falta você. Então, chega aqui.
2: Boa noite, Rádio Mix. Boa. Aqui é a Juliana, da Zona Sul de São Paulo, Vila Guarani. Como um colega nosso aí da Rádio Mix falou um dia desses, vamos pedir músicas que não tocam muito na programação. Então, quero pedir Aerosmith Full Circle. Beijos, Rádio Mix.
0: Beijos, seu desejo é uma ordem.
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0: O que, que a gente vai ouvir fazendo check-out no programa de hoje?
1: E hey, Rádio Mix, aqui quem fala é o Jordão, falo de São Paulo. Eu gostaria de escutar a música do Take On Me, do Ahá.
0: Oh.
1: Valeu, Rádio Mix.
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1: Não adianta, quando a música é boa, tem que tocar na mix, né? Fazendo check-out no programa de hoje, pediram bem o som do A.A. Tem Comi. Deixa eu te contar uma coisa, é importante, você já sabe, mas é bom salientar. A elite da música eletrônica mundial faz show aqui na Mix. Sim, daqui a pouquinho...

0: Está no ar a Voz do Brasil. As notícias do governo federal que movimentaram o país no dia de hoje.
1: Olá, uma boa noite.
2: Boa noite para você que nos acompanha em todo o país.
1: Sexta-feira, 22 de maio de 2026.
2: Vamos ao destaque do dia. Brasil contra o crime organizado.
1: Mais de 8 mil celulares já foram apreendidos de dentro dos presídios desde 2023.
2: O programa quer asfixiar financeiramente o crime e reforçar a segurança em 138 presídios estaduais.
1: Presidente Lula reforça a disposição do governo em enfrentar o crime.
3: A luta contra o crime organizado vai envolver 11 bilhões de reais para que a gente possa dotar todo mundo de os instrumentos necessários para combater a violência.
2: E ainda, prevenção ao câncer colorretal ganha reforço.
1: SUS vai adotar um novo exame que realiza o rastreamento precoce da doença, o que colabora para alcançar a cura, Thaísa Vitória.
4: O novo protocolo deve ser aplicado em mais de 40 milhões de pacientes pelo SUS e vai ajudar a reduzir a fila pela colonoscopia, que atualmente é utilizada como principal exame preventivo.
2: De olho no calendário.
1: Segunda-feira, aposentados e beneficiários do INSS recebem nova parcela do 13º.
2: Também no dia 25 de maio tem início as inscrições para o Enem desse ano.
1: E a partir do dia 15 de junho, Sisu Mais abre vagas remanescentes em instituições públicas de ensino superior.
2: Hoje, na apresentação da Voz do Brasil, eu, Mariana Jungmann e Nazi Brum.
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2: Uma operação para silenciar o crime organizado.
1: Em 5 dias foram apreendidos 534 celulares em presídios de todo o país.
2: E o governo do Brasil já investiu mais de 200 milhões de reais para equipamentos de segurança no sistema penitenciário.
5: Celulares escondidos em celas, comunicação clandestina e ordens criminosas que atravessam os muros dos presídios. É para combater essa estrutura que o Ministério da Justiça e Segurança Pública realizou a maior edição da Operação MUT, já feita no país. Pela primeira vez, a ação integra o programa Brasil contra o Crime Organizado e alcança unidades prisionais em todos os estados brasileiros. Segundo o balanço parcial divulgado nesta sexta-feira, mais de 500 celulares foram apreendidos em 2.611 celas de 49 presídios nos últimos 5 dias. Mais de 2.800 policiais penais participaram das ações. O objetivo é interromper a comunicação ilegal usada por organizações criminosas para coordenar crimes dentro e fora das prisões, avalia André Garcia, secretário nacional de políticas penais.
6: Primeira vez que nós estamos enfrentando o crime organizado em todas as suas dimensões. Há um conjunto de estratégias que nós estamos utilizando, em especial para retirar esses celulares, mas também voltadas para silenciar algumas unidades que nós consideramos como mais estratégicas.
5: As ações utilizam equipamentos de alta tecnologia, como scanners corporais, aparelhos de raio-x, drones, sistemas eletrônicos de fiscalização e até georradar, equipamento que identifica túneis. Para o secretário executivo do Ministério da Justiça e Segurança Pública, Ademar Borges de Souza Filho, as ações terão impactos imediatos.
7: Com investimento, com inteligência, com operações de alta qualidade, certeza absoluta de que terá um impacto imediato na desarticulação de organizações criminosas.
5: O governo federal investe na modernização do sistema penitenciário dos estados. 138 unidades prisionais estaduais devem receber padrão reforçado de segurança, sendo 23 na região norte, 45 na nordeste, 15 no centro-oeste, 38 no sudeste e 17 no sul. Quase 185 milhões de reais já foram aplicados na compra de equipamentos, que começam a ser entregues aos estados até junho. Reportagem Pablo Mundim.
1: O enfrentamento ao crime organizado é uma das prioridades do governo brasileiro, segundo o presidente Lula.
2: Em participação no programa Sem Censura da TV Brasil, o presidente destacou o lançamento do programa Brasil contra o crime organizado, que tem entre os objetivos asfixiar financeiramente os criminosos.
3: Estou com uma PEC no Congresso Nacional. Se essa PEC for aprovada no Senado, 15 dias depois eu crio o Ministério da Segurança Pública. Posso aceitar a ideia que os bandidos dominam o território. O território em qualquer cidade, em qualquer estado, é do povo brasileiro e ele tem que voltar a ocupar o seu território e o bandido tem que ser punido e tem que ir para a cadeia. A luta contra o crime organizado vai envolver 11 bilhões de reais. 1 bilhão de investimento do governo federal e 10 bilhões de financiamento para os estados e para a prefeitura. Para que a gente possa dotar todo mundo de os instrumentos necessários para combater a violência.
1: A proteção no ambiente digital de crianças e adolescentes também foi destacada pelo presidente Lula. Segundo ele, é preciso evitar as telas logo cedo.
2: O presidente destacou o projeto que proíbe o celular nas escolas e também a sanção do ECA Digital no ano passado, que prevê obrigações para empresas e redes sociais de proteção das crianças e jovens contra crimes virtuais e dependência digital.
3: Quando nós proibimos o